0: Oeste FM, a gente ouviu Monte Azul e a música Perdoa Meu Amor. Antes teve Trio Parada Dura, Trocar de Cama. Trocar de cama, especialmente se ela quebrar, né? Tiver muito velha.
1: Ou se tiver em dois que abriga, é. Que não há acerto pra permanecer na mesma cama, aí tem que trocar.
0: Ou pode ser que a cama era de madeira e o cupim comeu tudo, né?
1: Também pode acontecer, né? Mas valeu, quero também mandar um abraço pro nosso amigo, o Ivo, né? O Hermes também, o presidente do grupo Tuquitim, o Andreone, o Pegoraro, grande amigo aí de São Valentim, um abraço, o Maurício Verlo, minha dona Isolde, o Adelmo, aquele abraço para vocês também. Sabem que numa certa ocasião, a mulher de um japonês, tá lá tomando banho e ela grita pro marido dela: Akiro, traz o sutiã pra mim. E aí ele disse pra ela: sutiã pra quê? Não tem nada pra segurar? E ela: ah, é? Então por que é que você usa cueca?
0: Por quê, né?
1: Ah, com esta vamos rodar mais música, Christian. O que é que você organizou para os ouvintes ouvirem?
0: É, enquanto a gente vai analisando esse caso aí que o Mazeiro trouxe, a gente vai trazer Raul Torres e Florencio para cantar na Oeste. Boa noite.

0: Muito bem, na Oeste FM a gente ouviu Felipe Falcão, Eu Quero Dar Risada. Antes teve Raul Torres e Florencio Mineirinha. Felipe Falcão estão até agora dando risada daquela piada que o Mazeiro falou antes do japonês, né? Do casal.
1: Valeu, um abraço pro Zé da Gaita. É, então lembrando que no próximo sábado vamos estar aí no Pesque Pague do Mazeiro com o programa, né, Zé da Gaita? Quem os nossos ouvintes quiser acompanhar. E um abraço também pro Jerônimo Colin, é, o irmão do Christian Kaiser, o Fernando. Opa, Fernando! O Bordignon, lá do preferido alto gaiteiro aqui de Iporã. É longe, mas ele sempre, no possível, comparece junto com nós também, né? O Renê, lá de Beato Roque, a Zenilda, o Inácio e a Nelce, também o Danilo Ianti, grande amigo da gente, o Ivo e a Stéria, aquele abraço pra vocês também, né? 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Sabe que diz o filho: papai, posso pegar a filha da vizinha, papai? Aí diz o papai: não, filho, eu pulei a cerca, a filha da vizinha é sua irmã. E a mãe grita lá da cozinha: pode sim, filho, esse aí não é seu pai.
0: Ai.
1: Aí ficou tudo esclarecido. Até no momento estava tudo escondido, né, Christian?
0: É o famoso empate técnico. Vamos de música. Portãozinho e Porteirinha, Baile de Galpão. Deve ser bom esse daí. Tá na Oeste, nossa terra, nossa gente, até às 23 horas.

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1: A gente ouviu Os Nativos de São Miguel do Oeste, eram de lá, né? A música Pago Santo, antes teve Baile de Galpão, Portãozinho e Porteirinha, essas dois combinaram, né? Baile de Galpão com Grupo Gauchesco, combina, né?
2: Combina, verdade. Valeu, um abraço também pro nosso amigo Pequeno, é que amanhã, domingo, ele está programando para ir para São Miguel, onde nós estamos com o programa lá no Bar da Santina, ao vivo a partir das 19 horas até as 22 horas. E o Pequeno tá arrumando uma caravana aqui de Porã que vai chegar para lá também, né, Pequeno? O Valdemir, aquele abraço. O Moisés Dalazen, o Décio e Alice, o Noima e a Marta, o Alceu e o Anibaldo, grandes amigos aí do bairro Andreata de São Miguel do Oeste. Muito obrigado pela audiência de vocês também. Numa ocasião, um bêbado fala pro outro: ô Zé, desgraça, achei R$100, cara. Sabe que eu vou comprar R$95 de cachaça.
1: Tudo isso.
2: E R$5 de pão pra gente, que tal?
1: Bah.
2: Você é doido, Manuel. Pra que isso? Que irresponsabilidade, pra que tanto pão?
1: É pra fazer, é pra comer na sopa depois, né?
2: Pra que R$5 de pão, cara?
1: Isso deve dar uns 5 pães hoje em dia, né?
2: R$95 de cachaça.
1: Ai. E pegou da cachaça mais barata, que daí comprou em mais quantidade, né?
2: É irresponsável o cara, né? Comprou muito pão.
1: Ah, tá louco, né? Vai passar mal, né? Tanto pão que comeu, né? Vamos lá, então. Agora, quem que canta na programação é Criolo e Juvenil. Choveu no corpinho dela. Boa Oeste FM, boa noite.

0: Cast FM, a gente ouviu Júnior e Júlio, Linda Cigana. Antes teve Crioulo e Juvenil, Choveu no Corpinho Dela, cuidado pra não pegar gripe aqui nesse frio aí, né, Mazeiro? Essa mudança de
1: molhado,
0: clima.
1: Molhado é... não é fácil.
0: Resfriado.
1: A gente acaba ficando até com a voz meio engasgada, né? Cuidado onde que você fica molhado. Um abraço pro Agostinho, lá do bairro Sagrado Coração de Jesus, de São Miguel do Oeste. O Agostinho e a Ivanete aqui de Porã. O meu irmão Neri e a Ana Salete. O Realdo Juver, o Carlos, os irmãos Mate, também aqui de São Lourenço e Porã do Oeste. Muito obrigado pela audiência de vocês. Lembrando mais uma vez, quem quer nos acompanhar no próximo sábado, vamos estar com o programa ao vivo aí no Pesque Pague do Mageiro. É, e quem não puder comparecer lá, já no dia 1º de agosto, vamos estar aqui no Salão do Celso, e no dia 8, também aqui em Porã do Oeste, no restaurante Sabor Gaúcho do Penilto, e no dia 15, na Jacutinga. 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

0: Essa daqui é de 1980. A gente acabou de ouvir Liu e Léo, o Berrante de Ouro. Antes teve João Luiz Correia, Recanto da Natureza. Pra quem gostou da música, ficou curioso com o nome da música, a gente relembrou como ela se chama, né?
1: É verdade, né? Bonitas músicas, e pra quem não gostar, com certeza não vai ouvir. Mas numa certa ocasião, alguém disse assim: amor. E aí o companheiro: diga, você já percebeu que o vizinho ao lado, antes de sair de casa, ele enche a mulher de beijos? Aí o marido disse: já percebi sim, meu anjo. Por que é que você não faz a mesma coisa? Ué? Eu nem conheço a mulher dele, você quer que eu vou fazer a mesma coisa?
0: Tá louco, né? Vai saber o que acontece depois,
1: né? Ela não era isso que ela queria dizer, né, Cristian?
0: É verdade, ela queria... É outro rumo a conversa.
1: É outro rumo.
0: Muito bem, vamos de música então. Agora quem vai cantar aqui no nosso programa é Tonico e Tinoco, com a canção Velho Rancho.

0: De 1975, essa daqui é uma das mais conhecidas do Teixeirinha, Aliança de Ouro. Antes teve também Tonico e Tinoco, dois, na verdade, três artistas de peso, né? Um é artista solo, o outro é dupla, então dois mais um, três, né?
1: É, verdade, né? 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Isso, também quero aproveitar, mandar um abraço pro Astério e a Vera Lúcia aí de São Lourenço também, né? Amigos da gente, o Beto de Santa Rita, que dificilmente, né, Cristian? Ele não acompanha quase todas as programações da Rádio Oeste Grande, né? Ouvinte, né?
0: Ele tem um pequeno probleminha, normalmente, fim de semana, quando dá um feriado, quando tá tudo fechado por aí, daí a churrasqueira dele explode sempre, né? Pega fogo.
1: Esse é o trabalho do Beto de Santa Rita. Aquele abraço, meu amigo Beto. Um abraço também pro nosso amigo Guarnieri, José Guarnieri. Aquele abraço, muito obrigado também pelas vezes que você também nos acompanha. Gosta de participar junto com nós também. Canta quando precisar cantar, né? Sabe que um homem sentado na varanda de sua casa com a esposa diz: eu te amo. E ela pergunta pra ele: este é você ou já é a cerveja falando? E ele responde pra ela: sou eu falando com a cerveja. Ela pensou que ele estava falando com ela e mais uma vez estava falando com a cerveja.
0: Só decepção. Bom, vamos esquecer um pouco a decepção. Vamos trazendo Chico Rei Paraná pra cantar aqui.

0: Gaúcho, viu? Bruno e Marrone, Boate Azul, antes teve Chico Rei Paraná, Primavera de Amor. Quando vê a primavera tá aí, né, Mazeiro?
1: Verdade, o inverno vai acabando, e as, pelo menos as previsões mostram que o frio já está diminuindo e vamos normalizar pra gente também, né? Se aquecer um pouco, né? Beleza, agradecendo mais uma vez esses nossos amigos que nos acompanham. Sempre aquele abraço para vocês também, aqui de Porão Urbano e Sertanejo. Convidamos vocês que no possível compareçam junto com a gente também. O Mário Gabiatti aí de São Valentim, a dona Lourdes Moraes. Muito obrigado, dona Lourdes. Também o William. É ele que é o neto da dona Lourdes, gosta de ouvir nossos programas, o João Claus e o Dionísio e a Ivete Welter. Também aquele abraço. A loira visita um médico para perder uns quilos. E após um exame minucioso, o doutor receitou a seguinte dieta. Você pode comer normalmente por 2 dias, aí você pula 1 dia, come normalmente mais 2 dias, pula outro dia e assim por diante durante o mês inteiro. Se seguir esse regime, arrisca, vai perder pelo menos uns 5 quilos. No início do mês seguinte, ela retorna ao médico.
0: Como é que foi o resultado?
1: 15 quilos mais magra.
0: Opa!
1: Incrível, diz o médico. Vejo que você seguiu minhas recomendações à risca. Parabéns! Obrigado, doutor, mas fique sabendo que eu quase morri. De fome? Não, de tanto pular.
0: Bah! É pior que pôr de chinelo, né?
1: É que ela comia 2 dias e pulava 1 dia.
0: Aí tem que se exercitar bastante, tem que perder peso mesmo, né? Nem te esquina. Vamos lá, trazendo música, agora quem canta são os Mirins.

0: Nenete Dorinho fez a cabocla chorar, música que a gente ouviu aqui antes, teve os mirins, adeus meu bem.
1: Adeus meu bem.
0: Adeus nosso ainda não, né?
1: Daqui a pouco nós vamos dizer adeus, meus ouvintes.
0: Até a próxima.
1: Verdade, agradecendo também o Mauro Vitt, nosso ouvinte, o Valdir Formagini, aí de Santa Helena. Meu amigo Valdir, combinei com o Polaco, aí de Santa Helena, aí de Santa Ana, pra gente fazer um programa aí no final de agosto, já tá confirmado, meu amigo Valdir. O José Triques, o Chico, aquele abraço, seu Chico. O Alban de Santa Helena também gosta de ouvir o nosso programa, nosso muito obrigado. 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Aí um amigo estava batendo um papo com o outro e ele pediu pro outro: por que é que você está chorando? Ah, eu choro por qualquer coisa à toa. E por que está chorando agora? Porque minha mulher faleceu.
0: Ai, ai, ai.
1: Por qualquer coisa ele chora.
0: Não é nada importante,
1: só porque a mulher,
0: né,
1: dele faleceu, ele estava chorando. Ele dizia que era por qualquer coisa.
0: Imagina se fosse algo sério, então, né? Vamos ouvir, então, agora na programação da Oeste FM, a Bel e Caim, a Bandinha. É a Oeste FM, Nossa Terra vai até às 11 da noite.

0: Gilberto Gomes e a música Velha Tapera tocou na Oeste FM e antes teve Abel e Caim.
1: Isso, este é o programa Nossa Terra, Nossa Gente, que gravamos neste sábado. E lembrando que então no próximo sábado, dia 25, nós vamos estar no Pesque Pag do Madeiro, no dia 1º de agosto, no Salão Foc, aqui em Iporanguesto, no dia 8, no restaurante Sabor Gaúcho, do Fenilto Barpe, e no dia 15, com galinhada, na Jacutinga. É, a galera aí vão preparar aquela galinhada e todos os convidados, vocês também, e no dia 29 de agosto, então, lá em Santa Ana, no Bar do Polaco. É, muito obrigado a vocês que estão acompanhando nossa programação desta noite, é que gravamos com o Christian Kaiser. Um abraço pro Guido Rambo, também o Garbim, é o Neymar Canei aí da comunidade de Cruzinhas, também o seu Antônio Formagini, aquele abraço para vocês também.
0: E na Oeste FM agora a gente vai ouvir Peão Carreiro e Zé Paulo, Berrante da Saudade.

0: Edivaldo Carvalho e Jaqueline cantaram Cama Fria. Antes teve Peão Carreiro e Zé Paulo. Cama Fria, até que agora não tem tanto, porque deu uma esquentada a mais, né, Mazer? Mas nesses dias atrás tava frio, né?
1: Verdade, né? Mas vamos aquecendo aos poucos, né? 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Sabe que um homem está na janela e olha para a rua. Passa um vizinho e de repente este para e reclama: boa tarde, vizinho. O seu filho é um mal educado. É um moleque sem vergonha.
0: Ué?
1: Ontem, quando passei por aqui, não é que ele tentou cuspir na minha cabeça? E acertou, no senhor? Felizmente não acertou. Bem que eu disse que preciso levar este garoto ao oculista.
0: Ai, ai, ai. É, o oftalmologista.
1: Pra ver se
0: aí
1: ele acerta, né?
0: É, tá mal de pontaria, né? Isso que tava perto ainda,
1: tá
0: passou
1: mal
0: perto.
1: De rumo.
0: Né? Não era nem no outro lado da rua, né?
1: Não era muito longe, não, né? E sabe que um pobre diabo vai ser operado. Como primeira providência, o médico manda dar-lhe um bom banho nele. Pô, e um banho quente ainda. Sabe que depois do banho, feliz da vida, ele diz para a enfermeira: jamais pensei que uma operação fosse uma coisa tão boa assim. Faltava realmente era o banho.
0: O resto já tinha tudo,
1: nem
0: né?
1: Nem precisou, ele pensou: tá feita a cirurgia.
0: Tô feito na vida, né?
1: O banho que a enfermeira deu resolveu o problema.
0: Foi o que precisava. Muito bem. Solevante Juvenil e Zé Marques cantam agora. Tá na Oeste.

0: Muito bem, a gente ouviu o Daniel e a canção Mala Amarela, sucesso dele lá do ano de 2005. E antes teve Solevante Juvenil e Zé Marques e a música Fim de Noite. É fim de programa também, né?
1: É fim de noite, quase fim de voz.
0: Opa!
1: Mas conseguimos dar conta do recado, né, Christian?
0: Isso.
1: Mais uma vez, Christian, obrigado. Obrigado a quem ficou na companhia do programa Nossa Terra, Nossa Gente, que neste sábado foi gravado. Desejamos que vocês tenham um bom domingo e uma ótima semana, e convidando vocês a participar no próximo sábado no Pesque Pague do Mazieiro, na linha Guamirim, São Miguel do Oeste, com mais um programa ao vivo. Muito obrigado a todos e obrigado mais uma vez, Christian, e uma boa noite do Mazieiro.
0: Muito bem, e a gente vai ficando com a Sementinha, canção de Lil e Léo. Antes tem Sidney Lima e a Pintadinha, e daqui a pouco continuo na programação com o Flashback da Oeste. Um bom domingo, um bom final de semana.

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Olá, muito boa noite. Flashback da Oeste tá entrando no ar agora, depois de eu e o Maziero, né, com Nossa Terra, Nossa Gente. Eu sigo com você até a meia-noite, trazendo o melhor da música que fez sucesso no passado e faz até hoje, anos 60, 70 e 80, sucessos nacionais e internacionais. Lembrando que nesse sábado aí com o veranico, né, um calor fora de época, nada melhor do que curtir uma boa música, ficar até acordado um pouco mais tarde, coisa boa demais, faz a gente lembrar também aí dos tempos do verão, né? Vamos que vamos! A gente começa todas com Roupa Nova, de 1981, do primeiro disco deles, a música Sapato Velho.

Essa música nesse dia, há 61 anos atrás, era a mais tocada nas rádios ao redor do mundo. Tô falando de Rolling Stones, I Can't Get No Satisfaction, 1965. Com vocês, ele, Mick Jagger, que esteve assistindo ao jogo da Inglaterra na Copa do Mundo, né, na semifinal contra a Argentina, e novamente conseguiu ainda mais fama como pé frio. Mas ele tem mais fama mesmo pelos Rolling Stones.

A gente ouviu o Gumbang Dance Band, a canção Alicia de 1980. Grupo alemão inspirou os atuais a gravarem a música Alice. Antes teve Pense, Renato e seus Blue Caps. Agora Luiz Carlos Magno, sucesso de 1974.

originalmente gravada pelo Creedence e também por Bonnie Tyler. Bonnie M, Have You Ever Seen the Rain, 1977, e do ano de 74, Maria Maria, Luiz Carlos Magno. Agora as próximas duas músicas que a gente vai ouvir são de 1982, começando com Phil Collins.

Eurythmics e a canção Love's a Stranger, de 1982, fez mais sucesso após o lançamento da música Sweet Dreams, Are Made of This, do ano seguinte. Antes teve Phil Collins, You Can Hurry Love. Agora tem Clayton e Clédir, Deu Pra Ti, 1985.

Amanhã, Brian May estará completando 79 anos. É um dos integrantes do Queen, né? Que não está mais em atividades. A gente ouviu Las Palabras de Amor, 1982. Antes teve Clayton e Clidir, Deu Pra Ti. Essa música foi lançada em 19 de novembro de 1976. Mais de 154 milhões de visualizações do clipe no YouTube. Kansas, Carry On Wayward.

Careless Whisper, 1984, canção a mais reconhecida de George Michael. Foi escrita por ele na adolescência e foi gravada diversas vezes, e o George foi fazendo testes com vários saxofonistas até ficar satisfeito com o resultado final que a gente acabou de ouvir. Careless Whispers, 1984, antes teve Carry On Wayward Son, canção do Kansas. Mais música em nosso programa, agora tem José Augusto.

Videoclipe com 62 anos, possui mais de 289 milhões de visualizações do clipe no YouTube. The Animals e o House of the Rising Sun, 1964, antes teve José Augusto, Me Esquecer de Viver, 1979. A canção que vai fechar o programa de hoje é a mais ouvida dele no Spotify, com 832 milhões de reproduções. Tô falando da canção Purple Rain, do cantor Prince, de 1984. E daquele mesmo ano a gente vai ouvir uma música do Ultravox que foi apresentada no Live Aid, no estádio de Wembley, em 13 de julho de 1985. Ultravox e a canção Dancing with Tears in My Eyes. Duas canções do ano de 84 pra gente finalizar o nosso programa. Sábado que vem, tô de volta, um bom fim de semana. Aproveite ele com a Oeste.

0: 18:05.
1: É isso aí, gente, mais um domingo, virou o ponteiro do relógio, agora entramos em mais um domingo, mais um final de semana, Madrugadão da Oeste deste domingo está começando a partir de agora, muita música boa, selecionada a dedo, garantindo um padrão de qualidade que só a Oeste FM tem. Música de banda, sertaneja, gaúcha e também, claro, os lançamentos de banda, você confere por aqui. São 5 horas de música sem intervalo e a partir das 5 da manhã vai ter o Orley Soares com você, com a programação ao vivo e com a participação do ouvinte no Acordando com a Oeste, tá certo? Um bom final de semana para você que se liga com a gente, tá no trabalho, tá por casa, tá descansando, tá nas estradas, tá a passeio, né? Então, se ligue com a Oeste que muita música boa vem por aí.

especial Madrugadão da Oeste deste domingo. Um bom dia para você, um ótimo domingo, um ótimo final de semana para você que está nos acompanhando na Oeste FM, pelas ondas do rádio, pelas ondas da internet, né? E vamos que vamos com mais música e vamos com mais sucesso.

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É mais um madrugadão da Oeste, é mais um domingo, é mais um final de semana. E você vem embalado na animação da 94, que traz muita música boa. Então não desligue o rádio pra você que tá acordado nessa madrugada. Siga conosco, porque boa companhia é por aqui.

Olha, um bom dia, um ótimo domingo pra você, um bom descanso, né? E se você vai ter que trabalhar, um bom trabalho, né? Vamos seguindo juntos, levando sucesso, levando alegria, levando informação sempre, diariamente e aos finais de semana com aquela seleção pra você curtir uma programação nota 10 aqui na Oeste. Tá chegando mais sucessos.

mais um domingo, é mais um final de semana. Que bom ter escolhido a gente para ser sua companhia nessa madrugada de domingo. Aqui é o Oeste FM. Quem fala é Christian Kaiser. Lembrando que depois, mais a partir das 5 da manhã, vai ter o Acordando com a Oeste. Voltando com a programação aí, com a participação do ouvinte, a programação ao vivo. E enquanto isso, a boa companhia com a boa música não pode parar. 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

gaitinha lá num canto desse jeito. 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

boa companhia não pode faltar com a boa música, não é mesmo? É por isso que existe o Madrugadão da Oeste. No caso de hoje, é domingo. Muito obrigado pela sintonia e vamos com mais sucesso.

0: Como é que tá, alemão?
1: Eu disse, escuta, bigodudo.
0: Escuta, tchê trombonista. Tu gosta de tocar trombone, tchê?
1: Eu meto a boca no trombone, meu.
0: Mas então, tchê, por que tu não faz uns cursos pra ver se tu não aprende?

E assim prossegue o Madrugadão da Oeste desta madrugada de domingo, né? Bastante música boa selecionada a dedo pra você curtir e assim vai até às 5 horas da manhã.

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gente, bom dia, mais um domingaço juntinho com você no som da 94,5 Domingo. Ei! Legal demais e com muita energia, com a força divina de Deus, estou chegando, ei! A partir de agora a gente leva até você o nosso carinho, aí certamente a nossa energia para compartilhar essa manhã. Como é que você tá, hein? Como é que foi sua semana? Como é que tem sido para você essa vida maravilhosa, hein? A partir de agora, na direção geral, no jornalista Adilson Balzeira, comando da 94,5 de Laércio Antônio, eu, Orley Soares. Volta. Juntinho com você em mais 3 horas e meia de muito som por aqui. Nada mais. Certamente levando até você o nosso carinho maravilhoso por esse dia nos permitir, claro que sim, as emoções, os aprendizados, a lição da vida. Hoje, dia 19 de julho, ano 2026, gente, que aos poucos, olha só, tá indo embora. De novo. Agora 5:02, umidade relativa do ar em 66%, a temperatura ambiente 23 graus, hein, gente? Manhã que parece um verãozinho, né? Mas o inverno tá aí ainda. Então vamos esperar as surpresas que vêm aí pra gente. Vamos estarmos preparados. Através do nosso coração a gente vai preparando certamente as boas energias para enfrentar as tempestades da vida. 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É momento da gente preparar o nosso coração mais uma vez, afinal de contas, a vida, Deus, nos dá mais uma oportunidade divina de estarmos aqui no som do rádio e você em todos os cantos do Brasil distribuído para me ouvir. Graças a Deus, gente, mais um domingo eu estou aqui, mais um domingo a vida me presenteia essa oportunidade de introduzir com vocês. Isso é mágico. Portanto, compartilhe com seus familiares e amigos essa mensagem se tocar o seu coração. Que maravilha, gente. Que oportunidade que a vida nos dá mais uma vez hoje. E nosso Vox Motivacional é preparado com muitas emoções, com muito carinho, muito respeito a você. Por isso, agradeça a Deus pelo momento em que nos encontramos espiritualmente, porque a vida certamente é espiritual. São oportunidades que, ao meio de bilhões de pessoas, você está me ouvindo, e isso me faz feliz, me faz acreditar no viver e que eu estou aqui para servir a Deus. Sabe, todos os dias da semana fui acordado pelos cachorros e os galos, olha só, latindo e cantando. Na hora, confesso que quase reclamei, é? Mas parei, respirei fundo e percebi que até este barulho era um lembrete para mim que Deus não tinha me esquecido, dizendo: você acordou. Olha só, você ainda está vivo. Às vezes a gente espera um grande milagre para agradecer.
Mas milagre também é abrir os olhos e sentir o ar entrando em nosso peito. É ouvir a casa fazendo som. É ter uma chance de viver o dia que Deus preparou. Obrigado, Pai, por me acordar. Por mais um dia para respirar. Se o mundo pesa, eu vou lembrar que estar vivo já é te amar. Hoje eu não quero passar correndo pela vida. Quero agradecer pelo simples, pelo cachorro e os galos latindo e cantando, pelo café, pela família, pelo presente de Deus, porque é tão bom poder acordar e saber que a misericórdia do Senhor me encontrou mais uma vez. Se essa mensagem fez sentido para você, aproveite. Agradeço por você estar vivo e tendo grandes e milagrosas oportunidades. Vamos lá? Vamos seguir em frente, enquanto daqui dos estúdios. Eu, Orley Soares, estarei com você até que ele sim me permite. E feito leão que não aceita comer capim, em fórmula de vagalume, vamos nós seguindo em frente com eles, Guilherme Santiago.

0: Oeste FM, pra você recordar, a gente rodou por aqui, Milionário e Marciano, dia sim, dia não. Brilha som a lua e a noite, né, gente? E também rodamos aí Guilherme Santiago, Acorda pra Vida. Sensacional, gente, agora 5:19 da manhã, mais um domingaço em suas companhias. Sejam todos bem-vindos. Hoje nós estamos, por enquanto, sem o Facebook, tá? Mas estamos aí vendo o que tá acontecendo. Legal demais, o Carlos Henrique tá ouvindo o nosso programa. Bom dia pra você, obrigado pela companhia. O Bugre, Tenente Portela na audiência. Amém, meu amigo, além de locutor, você é inspirador. É, inspirado por Deus, sempre ele, não somos nada, né? Sem ele não somos nada, isso aí, Bugre velho, nada somos. Folha Seca, olha só, vamos rodar na voz de Amado Batista, né? E vento leve para todos nós, né? Pois é, Bugri, olha só, o vento tá vindo forte, né? Então vamos esperar que ele vai lá pro mar, né, gente? Não venha pra nós aí e tudo permaneça intacto aí, assim como Deus permite, né? A Maria Petri Collin tá ouvindo o nosso programa, bom dia! Como você disse, pela oportunidade de poder acordar com saúde e poder ir trabalhar. Saúde e alegria, ótimo domingo a todos. Ô Maria, tá lindo o teu chimarrão aqui, ó, parabéns, bom dia pra vocês aí. Um dia leve pra vocês, alegre. Obrigado pelo carinho. Tá ouvindo o nosso programa também, o Mário. Ô Mário, como é que tá, amigo? Valeu demais pela companhia, bom dia, Orley Soares, tudo certo, amigo? E tenha mais um domingo com sucesso, como sempre, obrigadão, hein? Tamo juntos! Tá ouvindo o nosso programa também, o Otávio Vaz. Grande Otávio Vaz, na companhia de nosso programa. Vamos ouvi-lo aqui, ó, em nosso programa, na voz de Otávio.
1: Bom dia, bom dia.
0: Bom dia.
1: É mais um domingo e vamos tirando o chapeuzinho pra Deus. Quero pedir a música de Conga e Quixute. E que todos tenham um domingo e uma semana abençoada.
0: Valeu, Otávio Vaz. Diário Rússio.
2: Oi, bom dia, doutor Orley Soares.
0: Bom dia.
2: Queria mandar uma música do padre Cezinho para o casal Kido e Catarina Petri, de Ervozinhos, da João do Oeste, que hoje completam 50 anos de casados. A eles um abraço da VR.
0: Valeu, Viari. Obrigado pela companhia. Vamos ouvir aqui o Carlos Henrique.
3: Bom dia, bom dia, Orley.
0: Bom dia.
3: Soares. Tudo alles richtig?
0: Alles richtig.
3: Retomando. Amar e sorrir.
0: Beleza. Valeu. Vamos ouvir o Bugre aqui também, né? Vai, Intendente Portela, conferir o nosso programa.
4: Bom dia, meu amigo Orley.
0: Bom dia. Certo? Grande Bugre.
4: Um ótimo final de semana pra ti, pra tua família.
0: Obrigadão.
4: Tudo de bom. Roda aí pro Bugre. Eu moro no 104 e ela no 105. Tá bom? Um abraço e um ótimo programa a todos.
0: Valeu.
4: Tá bom? Um abração, meu amigo Orley.
0: Um abração, tudo Bugre. Valeu. Grande Bugre. Lá, Intendente Portela. Estamos trazendo aqui o carinho dos nossos ouvintes participando, né? Introduzindo conosco em nossa programação. 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
0: 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Vamos trazendo o sinalzinho da hora certa. Agora 5h27, lembrar que a Mecânica Tezek também trabalha aí com a super máquina na operação aí nas mangueiras de alta pressão, hein? Teixeirinha vai pra quem? Pedaços de mim aí pro Zico Boito, né? Pra recordar em nossa programação lançada em 1978. Grande Galo Véio, tá ouvindo a gente aí, ó. Azaziquinho, rapaz. Deus te abençoe.

Estou de volta, maravilha aí, gente, conferimos Festeri. Apartamento 104, participação de Cleiton Borges. Aí pro Bugre, em Tenente Portela. Conferindo o som que contagia os nossos corações na 94,5. Rodamos por aqui também. Padre Zezinho, oração pela família. Teixeirinha, pedaços de mim, 1978. Seguimos por aqui. E você daí, né? O Hilário Schneider em São Miguel do Oeste, conferindo nosso programa. Me pediu mais uma do Teixeirinha, vamos rodar pra ele na sequência. Olha só. Martelinho, na voz de Teixeirinha. E na voz de Corpo e Alma, Carolina. Seguimos com o nosso repertório musical por aqui. Certamente o nosso ouvinte fazendo o repertório, hein? 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
0: 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Aí tá ouvindo o nosso programa aí, o Cleno e a Janirdes. 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Alô, Alcides Velter! Como é que tá o homizito? Alô, Natalício Espeste, como é que tá esse soldado de Deus aí? E a baixinha do Natalício, um abraço pra vocês aí que estão conferindo certamente a minha programação, hein? 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Vamos lá, 5:47 da manhã. 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Agora 5:48, Calmon canta pra gente.

som que contagia os nossos corações, hein? Conferindo hora certa, certos ponteirinhos, 6 da manhã, minha gente, 6 horas.

Muito bem, agora 6:03, 6:03. Bom dia para você, mais um momento em que nos conectamos espiritualmente, né? Certamente para louvar e bendizer a Mãe Maria Aparecida, que nos acolhe mais uma vez e certamente nos convida a seguirmos em frente. Olha só, pontualmente agora a gente certamente vai destacando ao coração de Maria nossa gratidão por mais esse dia, por mais este momento em que a vida nos dá a oportunidade certamente de nos saudar um ao outro, né? De aproveitar as boas energias para que nós possamos certamente continuar a nossa missão, continuar a nossa caminhada com Maria na frente, né? Prosperando sempre, nos dando força, nos dando coragem para que a vida se transforma sempre que possível leve, né? A vida é assim, muitas vezes ela nos pressiona, muitas vezes ela nos dá tapa na cara, mas o importante é você sempre refletir, é você sempre acreditar, você apostar e seguir com essa determinação, porque eu sempre vou repetir que a fé sempre será um instrumento de batalha. E é hoje mais um momento em que preparamos o nosso coração com as melhores intenções, com a finalidade, gente, de somente agradecer, porque Maria conhece todas as nossas necessidades. Eu tenho certeza que através de sua concentração, né, o seu momento oferecido para Maria nesse instante, ela vai transformar os seus momentos. Ela vai certamente ajustar todos os seus caminhos. Vai ajustar suas dificuldades. Vai trazer para você sabedoria para que você possa conduzi-lo, né? Certamente as suas atitudes sempre com o horizonte aberto, né? Com possibilidade de você voar com serenidade e com a certeza da vitória. Então prosperamos agora, acreditamos agora que através de nossa concentração ao Espírito de Maria, nós vamos evoluir, nós vamos certamente colocar os nossos pensamentos em caminhos que a vitória vai certamente se transformar. Vai trazer para o nosso destino coisas maravilhosas, porque Deus certamente está ouvindo agora o coração de Maria, porque Maria sim sempre será a testemunha da vida, a mulher escolhida pelo nosso próprio Deus. Então nós precisamos, de maneira justa e positiva, olharmos para o nosso horizonte e sim se deparar com o coração de Maria, a mãe de Jesus. Hoje é um dia sagrado, dia que a vida nos convida para a gente se posicionar de maneira mais sublime, de maneira mais justa, mais honesta e verdadeira ao coração de Maria. Porque o domingo certamente é posicionado na oração, na prosperidade e no amor, como todos os dias. Se você tem algo para agradecer agora, então aproveite. O momento é de preparação espiritual. O momento agora era para que nós possamos, de maneira sublime, se encontrar como irmãos para saudar o coração de Maria. Por isso, aproveita para agradecer pelo seu lar, pela sua família, pela sua área de terra que dá sustentabilidade a você plantar os alimentos para fortalecer as suas energias e continuar acreditando e seguindo em frente. Posiciona o seu coração agora para você agradecer pela chuva, pelo sol, pelo ar de Deus que se transforma em vida. Talvez nos nossos domingos nós elaboramos o mesmo, particularmente conteúdo, mas os motivos para nós agradecermos são únicos e posicionados de uma fórmula muito simples ao coração de Maria.
Por isso eu tenho certeza de que Maria certamente está nos ouvindo, está contemplando e aplaudindo cada palavra sua e minha que vai sendo transmitida e enviada ao seu coração de mãe. Por isso aproveitamos esse instante para sim levarmos aquela prece que certamente tem muito a ver com o coração de Maria, que está aí certamente observando cada atitude sua e absolvendo cada agradecimento seu ao seu coração de mãe. Vamos lá? Preparados estamos mais uma vez para dizermos ao coração de Maria, assim: ó Maria Santíssima, pelos méritos de vosso Senhor Jesus Cristo, que em vossa querida imagem de Aparecida espalhais inúmeros benefícios sobre todo o nosso Brasil, e eu, embora indigno de pertencer ao número de vossos filhos e filhas, mas cheio de desejo de participar dos benefícios de vossa misericórdia, prostrados nesta manhã de domingo aos vossos pés, consagro-vos o meu entendimento, o nosso entendimento, para que sempre pense no amor que mereceis. Consagro-vos a minha língua, a nossa língua, para que sempre vos louve e propague a vossa devoção. Consagro-vos o meu coração, para que depois de Deus vos ame sobre todas as coisas. Recebei-me, ó Rainha incomparável, vós que o Cristo crucificado deu-nos por mãe, no ditoso número de vossos filhos e filhas. Acolhei-me debaixo de vossa proteção, socorrei-me em todas as minhas necessidades espirituais e temporais, e sobretudo na hora de minha morte. Abençoai, meu Mãe Celestial Cooperadora, e com vossa poderosa intercessão, fortalecei-me em minha fraqueza, em nossa fraqueza, a fim de que, servindo-vos fielmente nesta vida, possamos louvar-vos e amar-vos e dar-vos graças no céu por toda a eternidade. Assim juntos, em um só coração, diremos amém. Que Nossa Senhora, através do nosso agradecimento, prepare a nossa semana e nós colhemos as suas bênçãos e proteção. Vai na voz de Baitaca cantando, saudando Nossa Senhora. Que ela vai saudando você, que ela vai certamente abençoando você.

Estou de volta. Olha só, pra gente recordar, a gente rodou aqui Alex Dias. Olha só, The Vestido Colorado 2026. Também rodamos aqui Som 7, Espuma da Cerveja. E também Baitaca saudando Nossa Senhora. Olha só. Vamos saudar Nossa Senhora, né, gente? Para que as coisas minimizam, a maldade, né? As tempestades minimizam, porque tá vindo com tudo, hein? Precisamos de fé, precisamos de Deus, porque Ele sim é o dono de tudo, né? Inclusive de nossas vidas, né? Bom dia, Orley, bom dia para você também, a Inácia Toiler. Aqui são os avós João e Inácia Toiler, querem homenagear aí a neta Sofia, que está de aniversário hoje. Parabéns, felicidade. Olha só, vai fazer um aninho, anjo na vida de vocês aí, dona Inácia e o João Toiler. Toca a música Feliz Aniversário na sequência para vocês aí, tá bom? O Edmar Pino está ouvindo o nosso programa. Bom dia para você, o Beto, lá em São Miguel do Oeste, conferindo o nosso programa também. O Hilário Boese, que é lá em Riquia, Itapiranga. Um abraço para vocês, valeu demais pela companhia, tá? Deixa eu trazer aqui, vamos levando sempre informações e o toquezinho do nosso ouvinte que vai colorindo nossa programação. Não é assim, Lombardi? Orley, vamos falar para os ouvintes que sem eles, nós não somos felizes aqui na emissora 94,5, Orley. É, Lombardi, sem os nossos ouvintes, sem os nossos patrocinadores, quem seria de nós aqui em quatro paredes, né, Lombardi? Aqui nos estúdios, né? 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Vamos embora, Lombardi! A vida é aquilo que acontece enquanto você faz planos pro futuro, gente. O ontem é história, o amanhã é um mistério, por isso hoje é uma dádiva, viu, gente?
Então aproveita para você degustar de bons momentos. Olha só, vivo hoje como não existirá o amanhã. Porque a vida tem que ser vivida todos os dias de fórmula única. Aproveitando sempre as magias do viver, né? 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Faluzão aí pro Cleiton Crentes da CDK, prestadora de serviço. Certamente conferindo o nosso programa também. Ele, a Juliana, toda a família ouvindo a gente, hein? Perão Investimento também, certamente ouvindo a gente, Mercado Super. Lindo demais! 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Vamos lá, trazendo o sinalzinho da hora certa. Agora, Ponteirinho tá registrando 6h30, São Marino para recordar, grandes sucessos na voz de São Marino para recordar aí, certamente do som do rádio, aí volume 13 lançado em 2007 para você.

Na voz de porca veia, pro nosso amigo Beto lá em Santa Rita. Ô Beto, tirando o chapéuzinho pra Deus então? Acordando com a Oeste não tem coisa melhor, né Beto? Alô, São Miguel do Oeste!

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Olha só, para recordar grandes sucessos aqui em nossa programação. Cadê você que nunca mais apareceu aqui? Olha só, gente, vamos contagiar o nosso coração. Nós rodamos aqui Porca Veia, 1991, né? E pro Beto Santa Rita, acordando com a OS, não tem, né, Beto? Ah, o Luiz Anquete tá ouvindo o nosso programa também, saudações e carinho. O Edio Britsky. Ô, rapazito, lá em Brusque, como é que tá as chuvas por aí, Edio? Ah, como é que tá as coisas por aí? Eita, nós, que todas as suas forças sejam renovadas e tudo que você pediu a Deus em silêncio seja realizado. E que Deus abençoe o meu dia e o seu dia também, Edio Britsky. Olha só que bacana, gente. O carinho dos nossos ouvintes. Bom dia, toca música com Beto Cade. Sempre semear o bem, é, se for atendida, ficarei grata. Um abraço a todos os ouvintes e você aí da rádio. A Helena Schaefer, que tá ouvindo o nosso programa, saudações e carinho aí. Shenzo! Vamos lá com o nosso programaço.

0: Gente, hoje eu fiquei um pouco, digamos assim, chateado, né, gente? Olha só tantas coisas que a gente percebe nas redes sociais que é a tal de dita porcaria, né? Hoje tu vê tanto podridão nessas redes sociais e quando tu vai fazer uma coisa boa, pelo menos a gente percebe-se assim, quando vem do nosso coração algo especial, maravilhoso para compartilhar com as famílias, com os amigos. Gente, as redes sociais, ela acaba bloqueando você. Olha só, hoje a gente sempre vem através de nosso carinho transmitir o nosso programa ao vivo aqui pelo Facebook, né? E hoje pela manhã eu tentei abrir aqui o Facebook, né? Você está bloqueado temporariamente. Por que será? Fica a pergunta, né? Por que será? Se a gente vai fazer o bem sem olhar a quem e de repente as redes sociais, ó, abschneider, que nem diz o alemão, né? Corta. Pra que isso, né, gente? Fica sempre a pergunta. Futuramente eu penso assim que as coisas boas, né? Tudo que multiplica o coração, aos poucos vão sendo excluídas. Cuidado, hein? As minhas intuições são fortes sobre o mundo que vai acontecer futuramente, viu? Muitas vezes eu acho que a melhor coisa para você não ter um visto ali nas redes sociais é você ficar no meio do mato igual o javali, né? Tá chegando o tempo assim, gente, ó. Se você aparecer, você vai ser perseguido, né? Então, olha, gente, é uma situação, hein? Vou te contar, é um mundão, gente. Na verdade, o mundo é maravilhoso, tantas coisas boas que tem esse mundo, ó, sinceramente, gente. Se cada um tivesse a sabedoria de Deus, sabedoria de Nossa Senhora, o mundo tem tantas coisas maravilhosas, só que tem gente que é muito orgulhoso, gente. Querem demais, acham que precisam ter o mundo, sabendo que o importante é estar no mundo, viu? Eu não quero o mundo, eu quero viver o mundo, entende? Eu quero viver no mundo, eu quero ter as oportunidades para ser distribuído ao meio desse mundo as coisas que eu posso oferecer de melhor de dentro de mim, né? Eita, mas olha, vou ter que contar, gente, vou ter que contar. Agora 6h45 da manhã, vamos trazendo sempre o nosso carinho por vocês, ouvintes de toda a região, hein? Que acompanhem todos os cantos do nosso Brasil, a nossa programação, ó. Nós não vamos desistir, não, porque eu não conheço essa palavra desistir, viu, gente? Todos os meus obstáculos do caminho eu sempre enfrentei com muita luta, persistência. Por isso os resultados vêm. Então você que tá aí, gente, você tá começando algo em sua vida, plantando as primeiras sementinhas aí dos seus sonhos. Não desista, persista, acredite, lute, enfrente, que você vai chegar lá, pode ter certeza. Deixa eu ver aqui quem esteve comigo, está comigo aí participando do programa, o Ademar de Frederico Westphalen. Alô, Frederico Westphalen! Alô, Ademar, um abraço pra ti, valeu demais pela companhia. Canta, amigo velho! O Antônio Gringo, vamos rodar, guri, velho, vamos rodar, tchê, vamos rodar por aqui. Olha só quem mais participa do nosso programa. Bom dia, quero ouvir a música Ouro na Minha Estrada. Deixa eu ver aqui. Ouro na Estrada. Eita, nós. O Nicolas Petri Santos. Como é que tá, guri, velho? Valeu demais pela participação. Luiz Anquete. Ouvindo nossa seleção musical também. Um abraço, Luiz. Como é que tá o Luiz? Na sequência, vamos ouvir o teu áudio aí, tá? Obrigado pelo carinho da audiência. 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
0: 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Corpo e Alma canta pra vocês. Olha só, vida boa. Aí pro Edio Britsky, né? Pra recordar 1988. 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

0: seja
1: na voz de Bento Cage. Olha só, sempre semear o bem, música linda em nosso programa, na indicação do nosso ouvinte, né? Fazendo a seleção musical e nós aqui através da playlist vamos rodando pra você, sim, sim, você que tá em nossa companhia, valeu demais pelo som ligadinho em nossa programação, pelo play, né? Vamos seguindo com nossa programação, a gente vai rodar na sequência Teixeirinha, desafio do martelo pro Hilário lá em São Miguel do Oeste, nós temos aí pro Laurinho Chefe. Laurinho, muitíssimo obrigado pela sua companhia, tá? Tá sempre aí com o play ligado em nosso som da 94,5, palavras mágicas sempre trazendo pra gente essa energia, né, gente? Porque eu sempre digo, na vida, o que se torna mais caro são as palavras que contêm elogios, né? As palavras que contêm energia pro próximo. Isso é a carência do nosso Brasil, do nosso mundo, né? Às vezes a ignorância, né? Nós seres humanos, muitas vezes somos ignorantes, né? Não permitimos que o outro ser tenha algo diferente para oferecer para a nossa vida, né? E é importante a gente sempre diferenciar as diferenças, né? Profissional, pessoal, como algo preparado pelo nosso próprio Deus, gente, né? Tu já imaginou se todo mundo fosse igual, se todo mundo fosse a mesma fisionomia, né? Todo mundo parecesse igual, tu já imaginou se o mundo ia ter graça? Se não houvesse dificuldade, se não houvesse desafios, se tudo fosse fácil, a nossa vida certamente não encontraria motivos para seguir e nem motivos para a gente pensar, refletir sobre a vida, né? Por que viemos? Por que morremos? Por que estamos aqui? Tantas fórmulas da gente pensar sobre a vida, né? Vamos seguindo o nosso programa, agradecendo sempre a sua sintonia. Deixa eu trazer por aqui, abençoado domingo a todos, mateando com este programa maravilhoso, Ana Cecília Toledo, Paraná, ouvindo a gente. Sensacional, gente. Olha só como a gente vai longe com nossa programação. Magicamente agradecemos a sua companhia, tá? Nós temos o Valdecir Conflas ouvindo o nosso programa.
2: Bom dia,
1: tudo certo.
2: Toca pra nós Terceira Dimensão, Filho do Coração.
1: Olha só.
2: O meu nanico, seu Wagner Conflas, que ontem completou 2 aninhos de vida. A ele é muitas felicidades.
1: Isso.
2: Saúde, muita mão no coração. E continua sendo esse moleque querido, educado como está sendo. Recebe os desejos, parabéns aos irmãos do Victor e da Ariane, da mãe Andréia e do pai Valdecir Confus, aqui de São Miguel do Oeste. Aquele abraço e tudo de bom.
1: Valeu! Sensacional! O nosso ouvinte, o Valdecir, lá de São Miguel do Oeste, tá preparando a festa, né? Vai ter festa. Ah, o Guinho tá ouvindo o nosso programa, bom dia!
3: Aqui, muito bom dia, que mandou lei Confus de Laranjeira. Eu quero pedir a música Estante Sampuxa para todas as colunas que estão trabalhando, amigo dos fumo. Tá, então, a música Estante Sampuxa, coluna, amigo, para todas as colunas.
1: Valeu, coluna, amigo. Vamos lá, quem mais em nossa companhia? Olha só, deixa eu trazer aqui, ó, bom dia, doutor Luciano Mortari, que seu dia seja cheio de alegrias, boas surpresas e muitas bênçãos, né? E que o seu dia também, doutor, seja de persistência, seja aí de luz para que você possa certamente conduzir os seus passos aí com muita magia e energia, tá? Siga-se com fé, viva com gratidão e sempre o bem, né? Vamos seguindo com o nosso programa aqui, certamente tenha um dia maravilhoso aí, valeu demais pela participação aqui o nosso doutor Luciano Mortari, sempre trazendo as boas energias à nossa programação. Bom dia, Ademar Ferreira, olha só, de riqueza, está na escuta do programa pede uma música, a escolha do programa. Se for atendido, agradeço. Ótimo domingo para você e toda a sua família. Abraço o nosso ouvinte aqui, Ademar, participando de nossa programação lá em Riqueza, tá? Alô, Riqueza! Bom dia para vocês aí. Tem mais ouvinte em nossa programação. Na sequência, eu trago eles.
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0: Estou de volta. Nós temos mais audiência. Vamos ouvi-lo aqui.
1: Bom dia, meu amigo Orley Soares. Tudo tranquilo?
0: Aqui tudo
1: é o
0: bem.
1: Marcelo Velch, de Itapiranga, sempre na escuta desse maravilhoso programa.
0: Legal.
1: Vamos agradecer a Deus pelo dom da vida, pelo dom de poder ouvir. Muitas vezes o barulho que irrita é o mesmo barulho que alegra outras pessoas. Sentimento de gratidão no coração sempre, por todos os dons que a gente tem, por todas as virtudes de poder caminhar, poder sentir, poder ouvir, poder falar e também degustar. Isto é um sentimento que a gente deve guardar no coração, com muita energia positiva. Vamos começando mais um domingo, com a esperança de poder termos uma semana abençoada por Deus. E com tudo isso e muito mais, vamos pedir uma música especial. Se você puder rodar para nós aí, Roberto Carlos, A Montanha. É uma música muito linda.
0: Linda a música.
1: Agradeço se for atendido. Um forte abraço do fundo do coração, meu amigo.
0: Valeu, Celso Marcelo Velchen. Itapiranga na audiência. Alô, Oeste FM 94,5. Estou ouvindo a programação. Alô, Vera Lúcia Flar. Reiner tá ouvindo o nosso programa. Saudações e carinho, hein? Telefone que tá tocando aí, gente. Olha, eu não posso atender agora. Tô no som do rádio, né? Nós vamos trazendo por aqui a música Teixeirinha, Desafio do Martelo. Sinalzinho da hora certa. Agora 7:11 da manhã.
2: O desafio hoje é diferente.
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Vamos lá, gente! Olha o nosso Domingaço por aqui. E a gente trazendo sempre as emoções, hein? 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
0: 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Vamos seguindo, nós vamos rodar por aqui, trazer o sinalzinho da hora certa. Agora 7:27 da manhã, Roberto Carlos canta pra gente. A montanha, hein?
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0: Pra recordar, 1972.

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1: Vamos lá, gente, pra recordar. Louca Sedução, canta pra gente. Na 94,5. Rainha do baile. Agora 7:35 da manhã. Bom dia.
2: Passou.

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4: Olha só, agora eu quero ver, hein? Sogra, tá feliz com a sogrinha hoje, hein? Aproveitando esse domingaço, hein? Tá com a sua sogra agora? Olha pra ela e brinda com um belo sorriso. Ah, coisa boa. Quero ver, hein? Gente, vamos agradecendo a sua companhia. Bom dia, Orley. Manda uma música sempre na escuta com a proteção de Nossa Senhora Aparecida. Ô, Edemir Lazzarini, como é que tá você, garoto? Sensacional, bom dia pra você, feliz domingo. Pra mim, pra você e pra toda a família, né? Mais ouvinte, bom dia. Roda, chora, Caroline. Marilaine Pasquit. Ô, Luiz, cadê o Luiz? A família Pasquit lá em Derrubadas ouvindo a gente. Saudações e carinho pra vocês, hein? Valeu demais pela companhia.
5: Sogra maravilhosa.
4: Sogra maravilhosa, hein? 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

0: 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Ei, vamos lá, Orley Soares, por aqui a música não para. Real do Paraná, canta pra você e pra mim, pra quem me pediu sucesso. 7h43, viúva, viúva negra. Essa aqui agora.
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0: Eita, nós. Aqui roda só sucesso pra você, pra recordar 2002, hein? Os farmacêuticos. Aí o pessoal da equipe do posto de combustível. A você, caminhoneiro. A você, agricultor. Um abraço pra vocês. Aos empresários.
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0: A equipe da construção civil.
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0: Viúva Negra. A capela Santa Rosa de linha 2 Marco Derrubadas convida para a festa da padroeira que será realizada aí no dia 23 de agosto com as seguintes programações, hein? Às 10h30 Santa Missa, às 12 horas almoço com carne de gado, de porco e também aquela geladinha, pães, cucas e saladas diversas. Fichas no valor de R$40. Ela é viúva. A partir das 14 horas, animada aí à tarde pela, deixa eu ver. Ela é a dona. A banda Eventos de Tenente Portela, hein? Nós dois somos preguiços. Não perca, então, dia 23 de agosto. Dois Marco Derrubadas espera por você. Tá baratinho o almoço, hein, gente? Apenas R$40. Participa você também e venha fazer a festa à comunidade. A diretoria agradece sua participação, hein? Alô, Chico! Alô, Denis! Aí certamente a família Perim ouvindo o nosso som que contagia os corações. Um abraço para vocês. 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Grande Aloysio Meus. Aí ouvindo sempre em Lialetes, tem o seu museu aí, né? Sempre no batente. Tá ouvindo o nosso programa, o Darcy de Souza. Alô, Darcy, como é que tá a sua saúde aí? Tudo bem? Um abraço, meu amigo. Valeu demais. Eu destaco por aqui também. Vamos trazendo sempre o nosso recadinho. Ao Reneu Grácio, a família Capelli ouvindo o nosso programa também. Alô Sopran, certamente aí no posto Boa Viagem tem o filhão aí que tem aí certamente o restaurante aí, né? Servindo os melhores lanches e bebidas aí pra você. Venha você também. 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Modelo canta pra mim e pra você.
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0: por toda a vida, hein? A recordar 2008.

0: vamos lá, o som da Oeste 94,5. Olha só, a gente vai rodar agora Fundo da Grota. Que tal o bagualismo? Vamos rodar aí pro Gustavo Rigo, né? Que certamente vai nos auxiliar hoje lá no trato do gado, né, Gustavo? Eita, nós, a fazenda tá por conta do Gustavo hoje lá. Grande abraço, Gustavo. Valeu demais aí pela companhia, tá? Você aí, o Zequinha, a Jane, aí certamente tá ouvindo o nosso programa também, o seu Gentil, né? Ô, seu Gentil, como é que temos, rapaz? Como é que tá o corpo velho aí, homem velho? Um abraço pra ti, dona Irene, aí a família toda que nos acompanha aí em Três Marcos Derrubada, certamente sempre ouvindo a nossa programação aqui. O mano velho, mas que tal o Flávio Soares, rapaz? Lá em Tenente Portela, aí ouvindo um chá esquisito do nosso programa, aí vai pra ti aí também, mano velho, tá? Essa do Fundo da Grota aí na voz do Baitaca, pra vocês dançar e se divertir aí com a dona Isa. Como é que tá, comadre aí, tudo certo? Um abraço, beijo nos corações de vocês aí, tá? Quero registrar aqui o carinho especial aí, meus velhos pais aí, seu Amaro e dona Iracema, lá em Derrubada, certamente conferindo o nosso programa, e a mana véia lá dos Estados Unidos, a dona Ieda, beijo, te amo, mana, valeu demais pela visitinha aí em nosso rancho na Tapera aí, certamente para recordar momentos, né? Certamente a gente fica muito feliz, é, muita gratidão aí por todo o carinho, por todo esse amor, né? Lá dos Estados Unidos, cada ano vem visitar a gente aí, isso é uma alegria, sempre será um prazer enorme, né? Aí certamente esse presentinho de Deus, que é os nossos irmãos, a gente receber em nosso lar aí. Que Deus te abençoe sempre, boa viagem para você, né? E que Deus ilumina sempre seus caminhos, você e a tua princesinha que tá junto com você aí, tá bom? E juntamente a gente vai saudando o papai e a mamãe aí, dizer que Deus abençoe vocês aí, na voz de Baitaca vai cantar pra gente, tá bom?
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0: Mas que tal?

Maravilha, gente! Estou de volta! Ai! É, Lombardi, hoje o dia tá lindo mais uma vez pra sorrir pra vida e aproveitar os momentos, hein? Vamos lá, 94,5 é o som que contagia os nossos corações, hein? A magia está no ar, umidade relativa do ar em 64%. A temperatura 22 graus, que verãozinho, hein, gente? Não é assim, Alisa Brutcher? O Paulinho Bavaresco também tá ouvindo o nosso programa. Um abraço carinhoso, Paulinho, valeu demais. Bom dia pra vocês, hein? Mais ouvinte por aqui. João de Barro, na voz de Sérgio Reis. Vamos rodar. O Celso Marcelo Rei, a Velche, né? Na voz de Sérgio Reis. Vamos rodar pra ti, Marcelo! Celso Marcelo Velchen, grande Celso lá em Sede Capela, Itapiranga, conferindo nossa programação. A gente vai mais uma vez trazendo aqui as informações. 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

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Sérgio Reis vai cantar por aqui. 8:14. João de Barro, 1974, para recordar, hein?

Na voz de Sérgio Reis, João de Barro, olha só, Flávio Soares, juntamente com sua esposa e companheira, a Isa, né? Estão aí agradecendo de maneira muito especial a maninha e cunhada Ieda Soares, que certamente esteve por lá, né, Flávio? Olha só, grande mano veio, ouvindo a gente lá em Tenente Portela, visitando lá, ela que certamente veio dos Estados Unidos nos visitar. Então, tá agradecendo você, Ieda, pelo carinho, pela visitinha especial aí, que certamente deixou o coração do mano velho muito feliz, tá? Olha só, a família Knapp tá ouvindo o nosso programa. Alô, Dino! Azague, alô, velho, tu não é fraco, rapaz. Alô, seu Aloysio Knapp. Alô, seu Arsênio Paulo. Toda a família aí, Libiloid, nos acompanhando aí, certamente um carinho especial pra vocês. Pra recordar, gente, de 2017... Na voz de César Menotti e Fabiano, fogão de lenha, gente. Essa é boa, rapaz. É o um invernozinho, não pode faltar o fogão de lenha, né?

0: espere, minha mãe, estou voltando. Da voz maravilhosa de César Menotti e Fabiano, Fogão de Linha.
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0: E soltaram a galinhada aí, ó. Gente, como tudo é do Pai, a gente vai conferir na voz de Padre Fábio de Melo. Quero agradecer a Deus por mais esse momento no som do rádio. 3 horas e meia de muita diversão. Carinho especial por você, hein?

0: 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Padre Fábio de Melo, música para matar a saudade. Certamente para inspirar a mim e a você que nos acompanha através do som do rádio. Bom dia, Orly, massoterapeuta José, toca nós da família do padre Zezinho, né? Oração pela família, né, José? Grande abraço, obrigado pela companhia, a família do massoterapeuta José Schneiders. Gente, foi maravilhoso demais estar em suas companhias. Graças a Deus, mais um dia concluído, nosso trabalho deixado registrado nos corações de todo mundo. A Mistura, a Neiva Mistura, fala aí pra gente, Neiva.
1: Bom dia, aqui é Neiva Mistura, parece uma música do Teixeirinha. O relógio que bate por Nesso e Nesse, tá? Lá no show novo, tá bom? Um abraço pra vocês, tudo de bom, um ótimo domingo.
0: Valeu!
1: Bom dia, aqui é a Neiva
0: Mistura. A Neiva Mistura. 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Pra finaleira, vamos trazendo aqui, ó, agradecendo todo mundo, a voz dos monarcas, que eu vou assim, ó, tirando meu chapéuzinho pra Deus. Obrigado a você que participou, a você que coloriu o nosso programa. Na sequência tem a Santa Missa Dominical e logo após Laerton Weber. Até domingo que vem, se assim Deus me permitir, gente. Uma excelente semana, muita luz e prosperidade em seus caminhos. Valeu, tchau, tchau.

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1: 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O Rafael Miller, agorizando, não são fracos, hein?

0: machucar.
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Não semeaste boa semente no teu campo? Donde veio então o joio? Acolhemos a todos os irmãos e irmãs cantando. Irmãos, vamos celebrar. Número 570.

0: Amém.
1: Irmãos e irmãs, louvemos a Deus que nos ama e nos chama a caminhar no seguimento do seu Filho Jesus Cristo.
2: Bendito seja Deus que nos reuniu no amor de Cristo.
3: Ao celebrarmos o 16º domingo do tempo comum, recordamos as famílias dizimistas de nossa comunidade, que fielmente oferecem seu dízimo na comunidade como gesto de doação em favor da missão evangelizadora. Lembramos todas as crianças e adolescentes que na sua caminhada de iniciação à vida cristã celebram os sacramentos e os catequistas que continuam a sua missão. Recordamos também sétimo dia de reza pela recuperação da saúde de Padre Alcido e demais padres enfermos de nossa arquidiocese.
1: Irmãos e irmãs, para participarmos dignamente da mesa da palavra e do corpo do Senhor, reconheçamos que somos pecadores. Fizemos um pequeno exame de consciência.

0: Ó Deus de amor e bondade, tem compaixão de nós, perdoe os nossos pecados e nos conduz à vida eterna.
1: Amém. Amém.

0: oferecemos a Deus todas as intenções que vieram escritas e também aquelas que cada um tem em seu coração. Senhor, sede propício a vossos fiéis e benigno, multiplicai neles os dons de vossa graça, para que fervorosos na fé, esperança e caridade, perseverem sempre vigilantes na observância dos vossos mandamentos. Por nosso Senhor Jesus Cristo, vosso Filho, que é Deus, e convosco vive e reina na unidade do Espírito Santo por todos os séculos dos séculos.
1: Amém.

Leitura do livro da sabedoria. Não há, além de ti, outro Deus que cuide de todas as coisas e a quem devas mostrar que o teu julgamento não foi injusto. A tua força é princípio da tua justiça, e o teu domínio sobre todos te faz para com todos indulgente. Mostras a tua força a quem não crê na perfeição do teu poder, e nos que te conhecem castigas o teu atrevimento. No entanto, dominando tua própria força, julgas com clemência e nos governa com grande consideração, pois quando quiseres, está ao teu alcance fazer uso do teu poder. Assim procedendo, ensinastes ao teu povo que o justo deve ser humano, e a teus filhos deste a confortadora esperança de que concedes

0: Leitura da Carta de São Paulo aos Romanos. Irmãos, o Espírito vem em socorro da nossa fraqueza, pois nós não sabemos o que pedir, nem como pedir. É o próprio Espírito que intercede em nosso favor, com gemidos inefáveis. É aquele que penetra o íntimo dos corações, sabe qual é a intenção do Espírito, pois é sempre segundo Deus que o Espírito intercede em favor dos santos. Palavra do Senhor.
1: Graças a Deus.

0: Senhor, o Senhor esteja convosco.
1: Ele está no meio de nós.
0: Proclamação do Evangelho de Jesus Cristo segundo Mateus.
1: Glória a vós, Senhor.
0: Naquele tempo, Jesus contou outra parábola à multidão. O reino dos céus é como um homem que semeou boa semente no seu campo. Enquanto todos dormiam, veio seu inimigo, semeou joio no meio do trigo e foi embora. Quando o trigo cresceu e as espigas começaram a se formar, apareceu também o joio. Os empregados foram procurar o dono e lhe disseram: Senhor, não semeastes boa semente no teu campo? De onde veio então o joio? O dono respondeu: foi algum inimigo que fez isso. Os empregados lhe perguntaram: queres que vamos arrancar o joio? O dono respondeu: não. Pode acontecer que arrancando o joio, arranqueis também o trigo. Deixai crescer um e outro até a colheita. E no tempo da colheita direi aos seus cortadores, aos que cortam o trigo: arrancai primeiro o joio e arrancai-o de feixes e amarrai-o em feixes para ser queimado. Recolhei, porém, o trigo no meu celeiro. Jesus contou-lhe outra parábola. O reino dos céus é como uma semente de mostarda que o homem pega, semeia no seu campo. Embora ela seja a menor de todas as sementes, quando cresce, fica maior do que as outras plantas e torna-se uma árvore, de modo que os pássaros e fazem ninho em seus ramos. Jesus contou-lhe ainda mais uma parábola. O reino dos céus é como fermento que uma mulher pega e mistura em 3 porções de farinha, até que tudo fica fermentado. Tudo isso Jesus falava em parábolas às multidões. Nada lhes falava sem usar parábolas, para se cumprir o que foi dito pelo profeta: abrirei a boca para falar em parábolas. Vou proclamar coisas escondidas desde a criação do mundo. Então, Jesus deixou as multidões e foi para casa. Seus discípulos aproximaram-se dele e disseram: explica-nos a parábola do joio. Jesus respondeu: aquele que semeia a boa semente é o filho do homem. O campo é o mundo. A boa semente são os que pertencem ao reino. O joio são os que pertencem ao maligno. O inimigo que semeou o joio é o diabo. A colheita é o fim dos tempos. Os ceifeiros são os anjos. Como o joio é recolhido e queimado ao fogo, assim também acolherá no fim dos tempos o filho do homem. Enviará os seus anjos e eles retirarão do seu reino todos os que fazem outros pecar e os que praticam o mal. E depois os lançarão na fornalha do fogo. Aí haverá choro e ranger de dentes. Então os justos brilharão como o sol no reino de seu Pai. Quem tem ouvidos, ouça. Palavra da salvação.
1: Glória a vós, Senhor.

Irmãos e irmãs, nesta celebração, ouvimos na primeira leitura do livro da Sabedoria, que percebe-se o questionamento do povo. Por que Deus não investe de imediato? Por que Deus não intervém de imediato diante da maldade e do pecado de quem se afasta dos seus caminhos? O autor sagrado revela que a força do Senhor se fundamenta na justiça e na clemência, na atenção e na indulgência. Deus usa de penitência e de perdão para permitir que todos se convertam. Além disso, como recorda São Paulo na carta dos Romanos, o Espírito Santo intervém por nós, amparando nossas fraquezas e elevando nossos gemidos inexprimíveis, reforçando que a oração verdadeira não se limita às palavras,

Ele ensina que o mundo é o campo onde o bem e o mal convivem. Ele disse aos colaboradores: deixai crescer um e outro até a colheita. A colheita depende da separação do fruto bom e do fruto mau, que esse é, que esse é jogado ao fogo para queimar. E representa o fim dos tempos, quando Deus fará a separação definitiva entre os justos e os maus. Fé e incredulidade crescem lado a lado, e a conversão permanece disponível a todos.

0: os compara para ensinar sobre o crescimento transformador. Ambos começam imperceptíveis, mas possuem um poder interior capaz de crescer e mudar tudo ao seu redor. Essas parábolas ilustram o reino de Deus. Ambas ensinam que o evangelho começa de forma humilde e invisível. O grão da mostarda, considerada uma das sementes minúsculas, ela representa o início humilde da mensagem do evangelho e dos planos de Deus. No entanto, ela cresce até se tornar um arbusto grande o suficiente para abrigar as aves, mostrando que o reino se expande para abrigar a todos. E o fermento trabalha em silêncio e de forma invisível na massa, mas penetra e transforma tudo por completo. Isto ilustra como o reino de Deus atua internamente na vida das pessoas, influenciando toda a sociedade e o mundo. Essas duas parábolas mostram que a obra de Deus não precisa de força ou aparência grandiosa para começar. Sua força está no poder invisível e transformador de sua palavra. E nós? Será que temos realmente confiança na força do verdadeiro reino de Deus? Ou estamos desejando o estilo dos reinos do mundo? No finzinho do evangelho, no versículo 43, diz assim: então os justos abrirão, os justos brilharão como o sol no reino de seu Pai. Quem tem ouvidos, ouça. Então dá para imaginar, né? O bom fala do reino dos céus, o mal a gente sabe, né? Não precisa nem falar. A escolha depende de cada um de nós. Vivendo esta palavra, sejamos pacientes e misericordiosos, permitindo que Deus opere em nós e nos outros, cultivando o reino com gestos de amor, justiça e perdão no nosso dia a dia. No salmo foi cantado, né? Muito bonito: o Senhor, ó Senhor, vós sois bom, sois clemente e fiel. Não tenhamos dúvida disso, né? E aqui no quadro mural fala assim: batismo é testemunho e missão. Nós queremos ver quantos batizados ontem vão continuar em nossa igreja, junto com seus pais, suas mães, e continuar fazendo a nossa missão, né? Foram quantos? Oito crianças batizadas ontem à tarde. Então, isso, vamos continuar essa missão com tantas pessoas, né? Com o batismo feito. Louvado seja o nosso Senhor Jesus Cristo.
1: Para sempre seja louvado.
0: Juntos professamos a nossa fé rezando: creio
2: em Deus Pai Todo-Poderoso, Criador do céu e da terra, e em Jesus Cristo, seu único Filho, nosso Senhor,

0: Amém.
1: Com confiança no olhar amoroso e misericordioso de Deus, elevamos os nossos pedidos rezando: Senhor, atendei-nos.
0: Senhor, atendei-nos.
2: Senhor, fortalecei a igreja na unidade e na fidelidade ao Evangelho. Rezemos.
0: Senhor, atendei-nos.
2: Senhor, conduzi os jovens pelos caminhos da construção de um país justo e solidário. Rezemos.
0: Senhor, atendei-nos.
2: Senhor, iluminai as famílias para semearem boa semente em seu lar. Rezemos.
0: Senhor, atendei-nos.
2: Senhor, acompanhai os mais sofridos e abandonados, que não se deixem contaminar pelo joio. Rezemos.
0: Senhor, atendei-nos.
1: Concluindo as nossas preces, rezemos juntos a oração do dizimista, que está na página 445, a número 15. No livro 445, a página, a oração número 15.
3: Senhor meu Deus,
0: sempre vos peço bênçãos e graças, mas hoje quero me prostrar diante de vós apenas para agradecer.

0: Façamos agora a nossa caminhada ao altar para agradecer a Deus tudo o que temos e tudo o que somos.
1: Como canto de ofertório, a Ti, meu Deus, 618.

0: O Senhor esteja convosco.
1: Ele está no meio de nós.
0: Irmãos e irmãs, manifestemos ao coração do Pai e vos o vosso louvor e a vossa gratidão. Cantemos.

0: Deus, pela tua proclamada, pela palavra proclamada em vosso meio, como luz em nosso caminhar e orientação segura para a nossa vida. Cantemos.
1: Louvado seja, Senhor, nosso Deus.
2: Louvado seja, Senhor, por Jesus Cristo, teu bendito Filho, que nos ensinou a aprofundar o sentido e o espírito da lei, para que o nosso coração encontre a liberdade e a vivência autêntica de tua palavra, cantamos.

sejas, Senhor, por Jesus de Nazaré, o teu ungido, que andou neste mundo abrindo o nosso coração e a nossa mente, para que nossa vida corresponda a uma sincera busca de ti, ó Pai, o de fazer tua vontade. Cantamos. Música.

0: Louvado seja, Senhor, pelo sim de Maria e de José, que, atentos ao convite do anjo Gabriel, acolheram o chamado e fizeram-se obedientes à tua palavra. Cantemos.
1: Louvado seja, Senhor, nosso Deus.
0: Louvado seja, Senhor, por derramar a força, solicitar o teu Espírito Santo sobre esta nossa comunidade, reunida em tua presença e em torno da tua palavra. Cantemos.
1: Louvado seja, Senhor, nosso Deus.
2: Escuta, Senhor, este nosso louvor sincero e ajuda-nos a viver a tua palavra em todos os momentos de nossa vida. Por Cristo nosso Senhor.
3: Amém.
2: Obedientes ao Salvador e formados pelo seu divino ensinamento, ousamos rezar juntos. Pai nosso, que estais no céu, santificado seja o vosso nome. Venha a nós o vosso reino, seja feita a vossa vontade, assim na terra como no céu.

0: E cantamos o canto de comunhão, vejam eu andei pelas vilas, 761.
1: Deixai crescer um e outro até a colheita. Felizes os convidados para a ceia do Senhor. Eis o Cordeiro de Deus, o que tira o pecado do mundo.
2: Senhor, eu não sou digna de que entreis em minha morada, mas dizei uma só palavra e serei salvo.

0: Nós vos pedimos, Senhor, misericordioso, permanecei junto ao povo e fazei passar da antiga para a nova vida aqueles que iniciastes nos mistérios do céu. Por Cristo nosso Senhor.
1: Amém.
0: Em comunhão com o projeto Padres para a Igreja de Santa Catarina, rezemos a oração vocacional e após um Ave Maria, pedindo a intercessão de Nossa Senhora para que o Pai envie operários para a nossa messe. Rezamos juntos.

sonhar e me entregar com generosidade e vigor a serviço do reino em tua igreja e no mundo. Maria, mãe e mestra, ajuda-me a ouvir teu filho Jesus e a responder com alegria a minha vocação. Amém.

0: morte. Amém.
1: São José,
0: rogai por nós.
1: Nossa Senhora das Mercês,
0: rogai por nós.
1: Santo Antônio,
0: rogai por nós.
1: Jesus, manso e humilde de coração,
0: fazei do nosso coração semelhante ao vosso. Alguns avisos. Dia 25 de julho, sábado, feriado do colono e motorista, a celebração será às 8h30. Logo após, bênção de veículos na rua secundária, em direção à rua coberta, onde terá uma exposição da IPAGRE, juntamente com a prefeitura e igreja. E atenção, dia 25 de julho, não teremos celebração às 19 horas, somente durante a manhã às 8h30. Dia 26 de julho, domingo, celebração às 8h30 da manhã e às 19 horas com admissão dos catequizandos. Inscrições abertas para a última preparação para catecumenato matrimonial de 2026. Então, se você deseja casar, se informe e faça a sua inscrição na Secretaria Paroquial até dia 31 de julho de 2026. Convite especial aos pais que batizaram seus filhos em 2025. Teremos a bênção de um ano de batismo, no dia 1 de agosto, na celebração às 19 horas. Dúvidas, se informar na Secretaria Paroquial.
1: Agradecer a todos que vieram rezar conosco. Rezar juntos é mais forte, né? Agradecer a equipe de canto, muito belamente investido, né? Cantores e vocês também, animadores. E agradecer a Deus, ao Espírito Santo, por nós estarmos aqui hoje. O Senhor esteja convosco.
0: Ele está no meio de nós.
1: Deus Todo-Poderoso vos abençoe a sua bondade e infunda em nós a sabedoria da salvação.
0: Amém.
1: Sempre vos alimente com os ensinamentos da fé e vós e a vós faça perseverar nas boas obras.
0: Amém.
1: Oriente para ele os vossos passos e vos mostre o caminho da caridade e da paz.
0: Amém.
1: A bênção de Deus Todo-Poderoso, Pai, Filho e Espírito Santo, desça sobre vós e permaneça para sempre.
0: Amém.
1: A alegria do Senhor seja a vossa força. Ide em paz e o Senhor vos acompanhe.
0: Graças a Deus.
2: Como canto de saída, obrigado, Senhor, número 774.

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0: Fala, meus amigos, muito bom dia, 9 horas 27 minutos, manhã de domingo, 19 de julho, ano 2026. Estamos chegando por aqui a partir de agora com o nosso este show de bandas dominical, melhor da música de banda em destaque por aqui na programação da Oeste FM 94,5 e para o Oeste Santa Catarina, emissora afiliada à Rede Peperi de Comunicação. 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Está no ar o nosso Oeste Show de Bandas Dominical. Claro, você pode participar, 3634-1440. E ainda, para ficar tudo mais fácil, você pode mandar a sua mensagem de texto ou então áudio no nosso WhatsApp. E a gente, com muito carinho, vai atender você ao longo desta manhã de domingo. Hoje tem a decisão da Copa do Mundo, né? Hoje tem a decisão da Copa do Mundo, 16 horas, Espanha e Argentina. O jogo será em Nova York, né? Nos Estados Unidos, a grande final da Copa do Mundo de futebol. Ontem disputou o terceiro lugar, 10 gols, né? E a Inglaterra venceu a França por 6-4. A Inglaterra conquistou, assim, o título, né? Conquistou aí o título, aliás, o terceiro lugar, né? O terceiro lugar da Copa do Mundo. Hoje a decisão, Espanha e Argentina. Ontem nós tivemos as finais, né? Também do nosso futsal aqui em Prando Oeste, do handebol, também do voleibol. Os três jogos que a Oeste acompanhou. No feminino, Cometa de Jacutinga ficou com o título. Também no sênior, vitória da turma do 48, né? É, venceu. E também no principal, a Engetop Mecânica Lorenzetti conquistou o título dos jogos que a Oeste transmitiu ontem, tá bom? Ontem também começou a semana alemã, né? A Deutsche Woche começou ontem lá em São João do Oeste. Hoje tem sequência, às 9 horas teve aí a Santa Missa, ainda está em andamento, né? A missa em alemão. Às 11 horas e 30 minutos tem o almoço, churrasco. Às 13h30, atrações culturais no pavilhão comunitário. Às 14h30, matiné, acabando os Reis da Alegria. Às 15 horas, Festival da Cuca e concursos típicos. Às 17 horas, show com a banda Canecos no pavilhão. E às 22 horas, o encerramento, né? Amanhã tem a festa da terceira idade, né? Amanhã tem baile da terceira idade no ginásio municipal, né? Às 14 horas já tem a abertura do Biergarten. Às 17 horas, desfile do Bierwagen. Às 18 horas, show com a bandinha do Bierwagen na praça. Às 19 horas, palco cultural na praça. E às meia-noite, o encerramento amanhã lá em São João do Oeste. Tá grande semana alemã nesta semanaça, festa genuína do inverno brasileiro acontecendo em São João do Oeste. Vamos começar nosso programa? Claro que sim! Banda Alvorecer canta pra gente.
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Tá aí, você conferiu a primeira sequência musical no nosso first show de bandas do Brical, Brilha Som, segundo plano, ainda Carisma, Fofoca. Tivemos ainda a música do Terceira Dimensão, Da Cor dos Seus Olhos, e o Alvorecer, Ainda Te Amo. 9:43.

Muito bem, seguimos por aqui o nosso este show de bandas dominical, manhã de domingo. 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

0: 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Vamos em frente, 9:47. Um abraço pro Hilário Bezen, lá na linha Riquia, Itapiranga, né? O Hilário pediu a música da banda Monte Azul, Chegando em Santa Catarina. Obrigado pela sintonia. A Lisa Brutcher em Maravilha também ouvindo a gente. Obrigado pela audiência de vocês. E aqui diz o seguinte: troco chácara por casa perto da cidade de Descanso. Vendo também, tá bom? O telefone é o 49-991-11-4973. O Márcio Gabriel Lutke tá ouvindo o nosso programa, toca Vanderlei Rodrigo, mande a localização, toma na escuta, Itaipa Baixa, obrigado pela sintonia de vocês, muito obrigado pela audiência. Mais um áudio do Ari Rigo, aliás, do Ari Meus, né? Aqui deu um problema no meu, na mesa aqui, vamos puxar de volta agora. Sim,
1: tudo certo, tudo lá no certo. Catarinense, Sinop tá tudo beleza, pura. Manda um abração aí, hoje está se reunindo meus irmãos, ali em Porã do Oeste, comemorando 75 anos da minha irmã mais idosa e 50 anos do nosso neném. Eita, vamos lá, vamos fazer uma festa legal. Um abraço, tudo de bom para vocês. A Criselde é a moça dos 75. E o Valdecir, que é o Biba, ou o Micro, 50 anos, meio século. Manda uma música bem animada lá para eles, que eles estão ali e porando o S comemorando.
0: Valeu, obrigado, Ari. Obrigado pela audiência. Tá aí, ó. Monte Azul para todos vocês. Chegando em Santa Catarina.

0: Tá aí os atuais, Voarei, ainda André Maier e Banda, Casa 66 e o Monte Azul chegando em Santa Catarina. 9:59.
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0: 10h02, 10h02, manhã de domingo. Te quero que você esteja. Bom dia, muito obrigado pela sua audiência, pelo carinho da sua sintonia aqui na Oeste FM. Vamos atender participações. Gente, tem um cachorrinho, né? Ah, tem um cachorro vagando aí na proximidade da loja Detalhes, tá bom? Na avenida, nas proximidades da loja Detalhes, né? Então, se alguém conhece, pode entrar em contato aí. Se alguém sentiu falta do cachorrinho, pode entrar em contato com o pessoal da Azanil, tá bom? Teve um áudio aqui, deixa eu ver se consigo reproduzir. Vamos lá.
1: Bom dia, Bia, deixa eu te pedir um favor. Dá pra você anunciar aí que esse cachorro fugiu agora de manhã? Os meus filhos estavam jogando bola e um deles deixaram o portão aberto e ele acabou fugindo. Fugiu o Horus e a Less. Só que a Less, a cachorrinha, ela volta. Mas o Horus, ele não volta.
0: Sabe? Então, fica... É o Horus. Horus é o cachorrinho, o nome do cachorro. Então, se alguém enxergar esse cachorrinho por aí, né, pode entrar em contato aí pelo telefone, né? 991-609190, tá bom? Ou pode ligar pra cá, a gente passa o telefone, tá bom? Mais participações, bom dia, o Wilson Stout, manda a música do Monte Carlo. Uma música do Monte Carlo, meu irmão, que está na escuta no Rio Grande do Sul, em Santa Maria do Herval, Elton e a família. Valeu, obrigado pela audiência de vocês. Aí em Santa Maria do Herval, Tevalt, eita, nós lá no Rio Grande do Sul.
2: Bom dia, gostaria de escutar uma música dos atuais, fala antes de ir embora, que tudo de bom, um abraço.
0: Valeu, tá aí a Maria, o Hilário Schneider, lá do bairro São Sebastião e São Miguel, pediu essa aqui, ó, ela é do Corpo e Alma, a música Carolina na Manhã. Depois tem Vanderlei Rodrigo.

Aí os atuais, antes de ir embora, Vanderlei Rodrigo, mande sua localização. Ainda tivemos a música do Corpo e Alma, né? Carolina, aqui na programação da Oeste FM, nesta manhã de domingo. Intervalo, na volta tem mais música por aqui. 10 horas 15 minutos, hora certa para a Loja Baques. 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

Por aqui seguimos, 10h17, 10h17. O nosso S Show de Bandas para Postos do Nene, abastecer nos Postos do Nene é abastecer com qualidade. 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Vamos que vamos, né? Vamos que vamos atender mais participações aqui. Deixa eu puxar aqui o nosso WhatsApp. Bom dia, estamos na escuta aqui na linha Conceição Riqueza. A música do Gino e Geno, né? Júnior Rocha, isso. Cara, vou ficar te devendo, né? Agora é só bandas, mas de qualquer forma, muito obrigado pela audiência de vocês, tá bom? O Hélio Paulo Schmidt tá ouvindo o nosso programa, obrigado pela audiência. Pessoal lá em São João do Oeste, bom dia, Laerton. Manda uma música pra nós aqui em São João e Vair, começando esse trabalho por aqui, né? Dá foto, fogo na churrasqueira, mas que tal a gurizada, né? Isso aí, Vair. Obrigado pela audiência, obrigado pelo carinho da sintonia, sempre aqui na programação da Oeste FM. Agora tem Banda Legal, Curva Perigosa, participação do Sétimo Sentido.

Daí o Corpo e Alma, aquela dos Olhos Negros, participação do Vanderlei Rodrigo, ainda são 7, Amor Confuso e a banda legal Curva Perigosa. 10 horas 30 minutos.

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1: Pela primeira vez na história, os campeões do Mundial também vão receber um anel comemorativo. A iniciativa é da FIFA, em parceria com a empresa americana responsável por fabricar os tradicionais anéis das ligas esportivas aqui dos Estados Unidos, como a NBA do basquete e a NFL do futebol americano. Além da medalha de campeão, os jogadores e os integrantes da comissão técnica da seleção vencedora vão ganhar uma joia personalizada com detalhes que celebram a conquista do Mundial de 2026. O anel terá elementos exclusivos da campanha da equipe campeã e passa a ser mais um símbolo da maior conquista do futebol. Eu sou Melina Calduro, de Nova York, para o Acaerte em Campo.
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0: 10h32, 10 horas 32 minutos, Oeste Show de Bandas Dominical, manhã de domingo, temperatura 23 graus, né? 23 graus, tá agradável a temperatura aqui no extremo oeste de Santa Catarina. Onde quer que você esteja, um bom dia pra você, né? Você que tá reunido com a família, com os amigos, vai pra confraternização. Tá indo pra festa ouvindo a Oeste, muito obrigado pela audiência, boa festa pra você também, tá bom? 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O Egon Maihard, lá da linha Sertão Cunhaporã, tá ouvindo o nosso programa por lá. Muito obrigado pela audiência, muito obrigado pelo carinho da sintonia aqui na programação da Oeste FM, né? É, grande Egon, abraço. O Claudecir Sausen, tá lá em Jaguaribe, Ceará, ouvindo o nosso programa, assando uma carne, ouvindo o nosso programa. Os motoristas levando a gente na carona. Igualmente, quero mandar um abraço pro Evandro Gil. É, o Evandro Gil também, tá? Me mandou aqui até um vídeo, né? É, mandou até um vídeo aqui, ouvindo a Oeste lá. Ah. Eita, nós! Ah, não é fraco, né? É isso aí. Tá ouvindo a gente lá em Pernambuco. Abraço, obrigado pela audiência de vocês. Mandar um abraço também pro Neyton, também pra Liane Brach. Pessoal, tá ouvindo a gente lá na volta de Capela. Mas que tal? Obrigado pela audiência. Evandro tá em Recife, né? Isso aí. Abração, obrigado pela audiência de vocês, obrigado pela sintonia. Só que nos ouve sempre os caminhoneiros que nos levam junto, né? Eita, nós, né? Bom dia, quero pedir a música da banda Chopão. Obrigado, um abraço e ótimo programa. Valeu, Ambrósio Webers. Tem áudio, vamos abrir aqui o canal, agora vai.
1: Bom dia, ali é Nair Teres Werner de Ipiranga Oeste. Quero homenagear uma pessoa muito especial de Ipiranga, que estava de aniversário dia 16 de julho. Desejo a ele muitas felicidades, muitos anos de vida e que a data se repita por muitos e muitos anos. A música é a escolha.
0: Valeu, um abraço, dado o recado, mais áudio.
2: Bom dia, toca a música aí na casa da vovó, beleza? Bom programa, tá ótimo.
0: Valeu, um abraço, Tony Cararo, né? É, bom dia, Edgar Staub de Tunápolis. É, peço a música de bandinha, Trem dos 60, é isso? Dos anos 60. Se não achar essa, pode ser outra, né? Tá bom, vamos procurar sim. Tá bom, Edgar? Abraço, obrigado pela audiência. O Edemir Lazzarini, pessoal vindo a gente lá em Popi, então, tá lá no sítio, né, Edemir? Um abraço, obrigado pela companhia, obrigado pela audiência e sempre também aqui na nossa programação. Agora tem banda

Aí a valsa da meia-noite, ouvinte pediu, a gente trouxe com o Texaquinho, o grupo G10, despedido de solteiro, e ainda a banda Estação 4, Saudade, deixa eu ver aqui, Saudade é contra, né? Participação aí do G10 aqui na programação. 10 horas 44 minutos.

Vamos em frente! Vamos em frente, Oeste Show de Bandas Dominical, 10h45, 24, 23, 24 graus, né? Temperatura nesta manhã de domingo. 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

0: 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Participação do ouvinte, vamos lá, né? Vamos para cá, pro nosso WhatsApp. Manda uma música de arrancar os butiá do bolso, né? O Jadir Gandaten, pessoal vindo nós lá em Palmitinho, né? É isso aí, manda para as cunhadas a Ivete, a Marlene, para a esposa Enedir Gandaten. Um abraço para vocês, obrigado pela sintonia, pessoal lá em Palmitinho. Temos áudio, deixa eu abrir, vamos lá então, áudio da Lisane.
1: Oi, bom dia, Lisane de Floripa. Eu queria mandar uma homenagem pro pessoal da linha Santa Ana, família Weigel, meus amigos, Veridiana, Ed. Em especial, mandar forças e energia pro Bruno Weigel, que tá fazendo um procedimento hoje, que tudo dê certo. Aquele abraço, bom dia.
0: Valeu, um abraço, pessoal, vindo a gente lá em Floripa, né? Vamos lá, quem mais aqui? Bom dia, Aluscut, né? Quero mandar música para minha irmã Maria Binsfeld, que estava de aniversário ontem, 79 aninhos. Desejo muitos anos de vida, saúde e muitas felicidades. Manda uma boa, né? Valeu. É homenagem do Antônio Matias Binsfeld. Então, deixa eu ver aqui. Pra Maria, né? A irmã Maria. Feito break, né? Pra minha Maria, né? Diz aqui. Né? Então, é isso aí. Pra Maria. Pessoal, então, 79 anos ontem. Feito break, né? Abração. Obrigado pela audiência de vocês. Família Binsfeld ouvindo o nosso programa, tá bom? Vamos lá, são 7 da manhã!

0: Aí, André Renner. Participação da Renata Passa, tô fazendo falta. Passarela, poporiabica.com. O que é que deu em mim? O Faz e Conta, gravado ao vivo, esse Popori pela banda Passarela, né? Relembrando aí os anos de estrada já, né? E aí o som 7, ele te maltrata. Pontualmente 11 horas, é hora do Espaço Gaúcho.
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minutos. É hora do nosso Espaço Gaúcho aqui na programação da Oeste FM nesta manhã de domingo. 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Está no ar o Espaço Gaúcho na programação da Oeste. E a gente começa ele com Amigos do Rio Uruguai, Valdomiro Maicá, na programação da Oeste. Bom dia pra você, 11 horas, 4 minutos.

Aê, o Aitaca e a castração a Pialo, ainda Grupo Minuano, Amor de Campanha, e ainda tivemos a música Amigos do Rio Uruguai com o Valdomiro Baikal, Espaço Gaúcho, para transportes de casas Paulo e Souza, empresa que é referência no transporte de casas inteiras, além de indicar opções de casas em madeira de ótima qualidade, faz todo o serviço burocrático, oferece toda a logística de transporte. 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Hora certa para você, 11:15. 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

Seguimos por aqui o nosso este show de bandas dominical, manhã de domingo, em nome sempre dos nossos anunciantes, em nome dos Postos do Nene, abastecer com qualidade dos Postos do Nene, melhor combustível, melhor relação custo-benefício, tem Posto do Nene em Itapiranga, tem Santa Isabel, tem aqui em Porã, também Vila Nova, Iraciminha, sempre com uma equipe pronta para bem atender você. 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Um abraço pro Macucão. Ô, Macuco. Macuco tá assando uma carne, ouvindo o nosso programa. Tá por lá, Rose, Eládio, Ricardo. Tá por lá também a minha mãe, Dona Rinita. Abraço pra ti, obrigado pela audiência. A Neida, a Maiara, todo mundo ouvindo o nosso programa por lá. Muito obrigado pela audiência aqui na programação da Oeste. Vamos que vamos, meu povo, né? Vamos que vamos, meu povo. Manhã de domingo. Um abraço, meu amigo Gilmar Kunz, secretário da Transportes e Agricultura lá de Itapiranga. É, botou Ale pra trabalhar, né? Mas que tal, né? Botou todo mundo pra trabalhar, o pessoal tá guardando lenha, né? Mas que tal, gurizada, né? É isso aí, um abração. E ele assando carne, né? Claro, alguém tem que assar carne, faz parte, né?

que vamos! Manhã de domingo, 23, 24 graus a temperatura aqui no extremo oeste de Santa Catarina. E a gente traz agora a banda Encanto Latino pra cantar pra gente.

0: Aê, a banda de Madre, quarto feminino. Ainda tivemos de que ter banda Shot Quatro Passos e a banda Encanto Latino Tapete Vermelho. 11 horas 28 minutos.
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0: Vamos lá, vamos em frente. 11 horas 29 minutos, 11 com 29. Manhã de domingo, onde quer que você esteja, bom dia pra você. A Márcia Paula, de descanso, tá lá em São Pedro, na casa do namorado, né? O Nelson da Silva, São Pedro do Nápoles. Ela manda um alô especial aí pra filha do seu Nelson, né? A Jaine, também o genro William. Os netos Davi e Alice, um abraço, obrigado a toda a família ouvindo a gente lá em São Pedro do Nápoles. Bom dia, tudo certo? Aqui é o Dari Vermut, né? O popular cavalo. Quero pedir uma música para todos os meus irmãos e para Clarice Praz de Santo Antônio. Fora atendido, agradeço o pessoal de Itapiranga. Muito obrigado pela audiência de vocês também aqui na programação da Oeste. Doutor Luciano Mortari também está ouvindo o nosso programa. Obrigado pela sintonia, obrigado pela audiência. Áudio.
5: Bom dia, viu? Chapolin Colorado. Manda uma música aí para nós aí, ó. Dançar só acima de uma lajota, se pode aí. Um abraço aí, ó. E fica com Deus. Bom final de semana, beleza?
0: Valeu, um abraço. Selma, bom dia, locutor. Música Cancioneiro das Coxilhas com os Bertucci. Ah, vou ficar te devendo, né? Agora já foi. Segue no próximo, mandou aqui às 11h05, né? Já tava no ar o Espaço Gaúcho. Vamos fazer o seguinte, domingo manda um pouquinho mais cedo, né? Lá por 10h40, aí a gente consegue colocar ainda na grade, tá bom? Obrigado pela audiência, tá? É, mais áudio.
6: Bom dia, aqui é o Edmar Negue, do Rio Grande do Sul, Rodeio Bonito, Rio Grande do Sul. Temos na escuta aí, estamos indo viajar, escutando a rádio, sintonizada aí. Gostaria de pudesse ajudar a música Namoro no Sítio. Desde já agradeço. Bom trabalho, bom domingo a todos os ouvintes.
0: Valeu, Edmar Negre, ouvindo a gente, obrigado pela audiência. Áudio.
7: Bom dia, meu amigo locutor. Tudo certo?
0: Tudo certo.
7: Tranquilo? Boa roda aí pra mim com o Zé da Gaita aí. E o Romário, acho que é. Saudando Passo Fundo.
0: Bah.
7: Valeu. Em homenagem a Passo Fundo. Valeu. Um forte abraço, bom final de semana e um abraço bem apertado.
0: Valeu, um abraço, obrigado pela audiência. Pegou. É, tô vendo, né? O seu Luiz Alô, tô ouvindo o nosso programa. É, mais áudio.
8: Bom dia, guri, tudo certo, viu? Toca pra nós aí, Terceira Dimensão, Filho do Coração. Meu pequenininho que ontem fez 2 anos. Estamos aqui fazendo uma festa hoje, junto com meu irmão, Vilmar, meu sobrinho Guinho, Andriele, o sogro, seu Jesus Batista. Daqui a pouco chega o Hernandes Kuhn, meu cunhado Adriano, a Janete. E temos aqui fazendo uma festa aí, beleza? É o Valdecir Costa de São Miguel do Oeste. O aniversariante é o Wagner, fez 2 aninhos ontem.
0: Valeu, abraço, né? E o vento forte, né? Na toda a região, né? O vento tá pegando, né? Tomara que ele volte, traga só chuva, né? Que não precisa vir em temporal, né? Isso nós não queremos, não precisamos, né? Bom dia, meu amigo, aqui é o Renício, tô na escuta dos programas. Ô, Renivelda, né? Mas que tal, o Renício, né? Eita, nós, abração, obrigado pela audiência. É, deixa eu ver aqui quem mais tá participando do nosso programa. O Lúcio, né? O Lúcio escreve o seguinte, né? Lúcio Rockenbach, né? Estamos passeando em Aparecida do Norte, curtindo a Oeste pelo celular. Sou o Lúcio Rocama de Blumenau. Alô, pessoal que tá curtindo, né? Santuária. Amanhã vamos para lá também, né? Valeu, seu Lúcio, né? Um abração para ti. É, o pessoal tá lá no santuário em Aparecida do Norte, São Paulo, né? Mais áudio.
9: Bom dia, Valdir. Vou falar aí no Blanding, está com Copalsca, perigosa e linda.
0: Valeu, um abraço. Mais um áudio.
10: Bom dia, aqui é o Adair de Cristo Rei. Se possível, roda a música O Vento com os Monarca. Ofereço aí para todos os ouvintes, hein?
0: Valeu, obrigado pela audiência. É, voltamos só ao Banda, né? O Espaço Gaúcho é das 11 às 11h15, né? E o pessoal tem que mandar um pouquinho mais cedo, né? As mensagens pra gente ir selecionando as músicas, né? Aqui tá quase pronto. Abraço a todos os ouvintes, diz aqui, né? Mas que tal, Darcilo Paulo Steller, assinou a carne. Me parece ser de fundamento, né? Mas que tal, agorizada? Um abraço pra vocês. É, obrigado pela audiência aqui na programação da Oeste. O nosso programa, o nosso Este Show de Bandas do Brical, vai seguindo por aqui para a Metalúrgica Rênica, lá em Cristo Rei, São João do Oeste, tudo em aberturas em alumínio, tudo em vidro temperado. 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Agora tem eles, os atuais, aqui na manhã. Mississippi! E Elisa! Participação da Thalita e da Elisa. Ai.

Tá aí, terceira dimensão, filho do coração, na pedido do ouvinte, na banda 2001, né? A Coração Palhaço, né? E ainda atuais, Mississippi, participação da Thalita e da Elisa, roda por aqui na programação. 11 horas, 46 minutos.

reta final aqui do nosso West Show de Bandas Dominical, né? 11 horas 46 minutos. 47 agora, né? Reta final aqui do nosso programa. Quero mandar um abraço pra minha sogra, Dona Maria, também o Sandro, Balduino, o pessoal que tá ouvindo a gente lá em Irvalzinho. E não podia encerrar o programa sem fazer homenagem pra Sandy, né? A Sandy, minha namorada, vai estar de aniversário na terça-feira. Mais um ano de vida. A ela muita saúde, muitas felicidades, né? Continue correndo atrás dos sonhos, continue batalhando como faz, né? Estarei sempre aí pra ajudar no que for possível, né? Parabéns, muita saúde pra ti. Muito obrigado por tudo, tá bom? Um abraço igualmente também pra Grace, tá de aniversário hoje, né? Esposa do Cristiano, mas que tal, né? A mãe do Felipe, tá de aniversário hoje, parabéns, saúde e felicidades pra ti. Um abraço pro seu pra dona Hilária, né? Pro seu Gilberto lá em Pinheiro do Vale, mas que tal? O pessoal também sempre ouve a gente por lá. Vamos lá, meu povo! Hora de nós atender as últimas participações por aqui. Já já vem Donato Lauschner para comandar o Domingo Alegre aqui na programação da Oeste. Arlindo José Bortolini. Boa tarde, chegando agora mais tarde, mas estou na área. Mas que tal? Só não me cai, né? Só não me cai que eu vou dar pênalti, né? Se tu tá na área, né? Seu Arlindo, um abraço pra ti, obrigado pela audiência. Agora eu vi quem tá lá no Macuco, o Hélio também tá por lá, né? Mas que tal, né? Abração pra vocês aí, obrigado sempre pela audiência. A Carol, a Gabi, a Júlia, a Maiara, todo mundo por lá, né? Isso aí, abração pra vocês, bom domingo. Que me mandaram que é pra abrir todo domingo de manhã pro Reni, pro Reinício, contar duas piadas, né? Será que vamos fazer isso?

E assim estamos chegando ao final do nosso este show de bandas dominical, agradecendo uma vez mais a sua companhia, a sua audiência em mais um Oeste Show de Bandas Dominical. Na sequência, Donato Lauster com toda a sua elegância e irreverência chega para comandar a nave, para comandar o nosso Oeste Show, o programa Domingo Alegre, né? Até às 15 horas o Donato fica contigo hoje, trazendo muita música para você. E eu vou indo nessa, né? Eu vou indo nessa, agradecendo a sua companhia. Um abraço ainda pro Laércio Antônio, nosso gerente aí tá ouvindo o nosso programa também. Eita, nós, né? Vou fazer a média, né? Aê, meu jovem, né? Abração, obrigado pela companhia de sempre, pela parceria. Vamos embora, meu povo! Donato Lauster tá com muita sede pra trabalhar, vai chegar pra comandar o S Show, o nosso Domingo Alegre. E a gente vai ficando por aqui. Grato pela audiência de todos, muito obrigado pela companhia, muito obrigado pela audiência de cada um e cada uma nesta manhã de domingo. 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Valeu, gente, boa semana! Tchau, tchau!

0: pontualmente 12 horas.
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Muito boa tarde! Boa tarde, amigos e amigas da Oeste FM! Cá estamos! Cá estamos nesse domingo maravilhoso, em pleno inverno, 25 graus a temperatura! Eita, 19 de julho de 2026! Aqui estamos para mais um programa Domingo Alegre! Estou muito feliz por estar aqui! Espero que estejam todos bem! Esse é o meu desejo e agradeço desejar... 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Oh, coisa linda! 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

Coisa boa pra você participar. Me ajudem, mandem no zap. Facilita pra mim pra poder atender. 991-88-1715. Copiou e colou? Então, salve aí pra você ter, pra poder participar sempre do programa. E também de toda a programação da Rádio Oeste. 3634-1440 pra falar comigo ao vivo. É. Oh, yeah. Não ao vivo assim, não pessoalmente, né? A gente não coloca ao vivo as ligações, né? Então, mas áudio a gente coloca, né?

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1: Exatamente. 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A rádio que vai longe, muito longe, para ficar do teu lado. Ela tá, né, durante toda, durante de segunda a segunda ou de domingo a domingo, 24 horas no ar. É isso mesmo, todo dia, o dia todo, com muita música, com muita informação, muita notícia, esporte e entretenimento, pra, né, atendendo a todos os gostos. Por isso da baita audiência da Oeste, em toda aqui no Velho Oeste Santa Catarina, e todo esse povo lá do Rio Grande do Sul que acompanha muito a rádio também. Alguns sintonizam pelo rádio, e o pessoal aí de todos os estados desse município, desse nosso Brasil imenso, muita gente daqui da região, lá do exterior, que longe, von Deutschland, né? É isso mesmo, von Deutschland, é Ari Petri. Oi, oh, yeah. Plötzlich, oh, als Horiger, né? Andere Programmation, oh, yeah. Oh, Forge Grex, Fade Vibatat, né? Oi, oh, yeah. Mas vamos lá, gente boa, porque a festa do alemão tá começando!

0: coisa linda. Eita, nós! Esse é o programa Domingo Alegre, é nesse ritmo mais ou menos. Tornando o seu domingo mais bonito aí. Olha! Muitíssimo agradecido a tanta gente que já está sintonizada, está mandando áudio. Eita, nós! Olha só, mandando a sua solicitação musical, a sua participação. Fico muitíssimo agradecido. Já já vão começar a atender.
1: Nos bailes aqui em Santa Cruz.
0: Pra você participar, é facinho, facinho, né? Mande o zap, como tanta gente está fazendo agora, 991-881715. Solicitação musical, sua homenagem, aí facilita o trabalho da gente. Temos aí solito no mais. Solito no mais, mas feliz da vida. O tempo tá nublando, a chuva se avizinha, devagarzinho. Há muito vento. Tiro do céu. Deu as pegadas aí que se fosse com chuva ia ser um temporal da caindo. É,

coisa linda! Olha só quem participa aqui já, o sentinela lá da linha Ríquia, né? Seu Hilário, coisa boa! Ele me pede marcha Clemente. Eita! Esse cara entende música boa, né? A marcha Clemente, que é uma música dos futuristas, né? Eita! Mas o senhor manda, eu obedeço aqui. Mas, ó, bom domingo pra tu, velho! Quem mais lá? Lá do Rio Grande. Arlindo José Bortolini. Boa tarde, curtindo o programa, parabéns. Olha, Deus a boa. Eu que agradeço. Quem participa aqui, boa tarde, Donato, toca aí pra nós, Violeta Monte Carlo, Gilmar Cascata, Horizontina, Mabueno, Horizontina, lá é ali que canta a banda de Horizontina, né? Ai, a programação nota mil, Bueno, cava, toca assim, Violeta toca aqui no programa, vamos fazer assim, vai tocar na sequência já, tá bom? Deixa ele dar um tempinho aí pra selecionar a música, na sequência já vai rodar e depois vai rodar Clemente do meu amigo Hilário.

0: E nós temos um áudio aqui. Ele vem lá do, eu acho que é do Vale Real, né? Oh. Me parece sim, lá o Inácio Rockenbach. Eita, tava com saudade de tu. Eita, essa voz marcante do Inácio Rockenbach.
1: Ô, Donato, boa tarde,
0: boa tudo bem? Boa tarde, Nilmeia.
1: Aqui é o falecido Inácio Rockenbach, Vale Real, Rio Grande do Sul.
0: Falecido, bom.
1: Tudo bem com vocês?
0: Tudo aqui contigo.
1: Tá indo devagarinho.
0: Já ressuscitou, então?
1: Graças a Deus, que estamos cheios de saúde. Uhum. Só que o vento tá querendo arrancar tudo fora aqui.
0: Pronto, aqui
1: a minha
0: também.
1: Baraca já cerqueu duas vezes. Mas eu que sou mais pesado, daí eu moro lá volta. No fundo dela, baixa de novo.
0: Bota de volta.
1: Tá, certo. Tá tudo jóia. Aqui no moro tá tudo bem.
0: Uhum.
1: E vamos esperar a chuva. Eu calculo que hoje tarde vai vir. Eu quero mandar uma homenagem para o meu querido filho Everton,
0: uhum.
1: Para o meu amigo Irineu Plum, que mora aqui no Vale também.
0: Uhum.
1: A Pugre dele.
0: Uhum.
1: E para todos os ouvintes. Para o Renato Schneider, que nunca mais tem notícia. Tá?
0: É.
1: Eu tinha uns dias que eu estava meio fora.
0: Uhum.
1: Tem que passear, namorar um pouquinho.
0: Aí,
1: sabe como é que são as coisas, né? Mas no mais está tudo bem. Uma música bem puxada. Se for possível, do Paraíso Musical. Ou do... companhia, né? Um toprado, bem abichado, pra nós arrastar os pés.
0: Não, tá bom.
1: No asfalto, né?
0: O Deus
1: chifre
0: manda.
1: Não vou dizer, porque eu tirei o chifre. Tá bom, Renato? Donato, pra vocês também um bom fim de semana.
0: Tá.
1: Que Deus abençoe a todos.
0: Ele
1: amém.
0: Está. Igualmente que ele abençoe você também, toda a sua família. Muitíssimo obrigado. Grande Inácio Rockenbach. Agora vamos curtir Monte Carlo, pedir um Violeta, pedir um Clemente e essa vamos acompanhar juntinho enquanto atendo o telefone.

0: Domingo Alegre, 12 horas 23 minutos, 25 graus a temperatura. 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
0: 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Show de bola! Vamos lá, gente boa! 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Eita, nós! E vamos que vamos, programa Domingo Alegre. Tempo nublando, vento soprando. E São João do Oeste, na Deutsche Woche. Eita, nós! São João do Oeste em festa. É, então teve de 18 a 25, está acontecendo a genuína festa alemã. É isso mesmo, festa de inverno brasileiro, festa da alemão. É, começou a abertura, foi ontem. É, foi ontem. Hoje, o que tem hoje lá? Hoje tem um festival da Cuca. De manhã tinha missa alemã. É, o pessoal deve estar churrascando agora. É, atrações culturais a partir das 13h30, é de às 14h30 vai ter o quê? Banda Os Reis Alegria! Mas é um matinê maravilhoso, 15 horas tem o Festival da Cuca, né? Concurso típico, show com a banda Canecos, Bavilhão, 22 horas de encerramento, todo dia tem, portanto tem... é, festa em São João do Oeste, Semana Alemã. E depois vamos passar mais informações aí dessa maravilhosa festa São João do Oeste, cultuando a cultura alemã. Que coisa linda, comemorando, festejando. Vamos que vamos, gente boa. Quem participa aqui com a gente, vamos lá, vamos ver. Muita gente participando. Eita, nós. Vamos lá, tem vários áudios, o pessoal mandou. É, mandou vídeos pra gente, não, fotografias, vamos ver o que... Ai, que lindo! Eita, o amanhecer, e aí vem, e aí quem carne, né? Mostrando as carnes, né? Eita, como é que tá aí de manhã?
1: Opa, guten Tag, wie geht's noch, alles schön?
0: Tô, alles schön.
1: Ja, sim, o nome do uno, de Paranga, von der Rio Uruguai. Cristio Mal, Célio, Frau Elaine, todo mundo curte muito espila para uns. Mas menos está.
0: Com certeza, cansia. Família Blume, oi, tá bichinho. Dankeschön, viel, dankeschön. Lass euch gut schmecken. Das sieht schön aus. Der liebe Leute nach Mulle. É um cenário lindo aí, da barranca do Uruguai. Mas, homem do céu, coisa linda. Eita! Pessoal gosta de dançar rancheira.

0: São 12 horas 34 minutos.
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3: Oi!

Oh, coisa linda! Continua 20 graus, 25 graus a temperatura, 12h38 agora, tem muita participação, pessoal ligando. Falei agora há pouquinho com o Pascoalino, né? Ah, depois o Ademar lá de Frederico conversou, tá mais com a gente. Então, meus queridos, meu querido Ademar, tudo de bom aí? A chuva não veio ainda, mas olha, os caras estão meio, né, aterrorizando. Tomara que tudo venha com muita calma. Esse vento, antigamente o pai sempre falava assim, de Lausna Urban, I am plus the North Wind net so zurückkommt. É, uita namora. Mas é isso aí, gente boa. Efeitos aí do El Niño já se manifestando. Então, que é que as mãos lá de cima, vamos com calma, hein? Vamos botar as pisifestas. Oh, Ademar pediu um shot pro ladinho da banda Canecos. E a gente fica muito feliz, Ademar, né? Tudo de bom. Tem um personagem chamado Pascoalino, ele fala comigo. Muito bom, muito legal mesmo. Tem um domingo maravilhoso. 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É, a gente fica muito feliz, a gente agradece do fundo do coração. Um forte abraço do Dr. Pedro, Dr. Elvio, essa galera, toda a equipe Dente Dente lá de Frederico Westphalen, que são parceiros. Grande Ademar, um forte abraço para tu, o velho. Ele me pediu shot puladinho, acabando a Canecos. É domingo, ele tinha me pedido e acabou. A corrida aqui é maluca, né? Mas vamos lá! Bora chegar!

tá na boa, tá no oeste. Eu queria contar uma piada, né? E ela me sugeriu como. É, como eu sou vovô. Pode me chamar de senhor agora. Um tempo atrás você dizia, não me chame de senhor, agora como sou vovô. Eita, nós, e o Neto Bernardo foi batizado ontem. Oh, coisa boa! É isso mesmo, o Bernardo e mais, né, eu acho que mais 7 crianças, acho que foram 8 ou 9 crianças batizadas aqui na igreja matriz aqui de Porã. É, então foi uma celebração maravilhosa. E depois tem.

comemorar, né? Tem que comemorar. Aí lá em casa aí, tava aí reunido a família, né? Mandar aquele abraço gostoso pro Bernardo, mais novo cristão. Coisa boa. Deus abençoe sempre você. Continua sendo esse anjinho lindo, alegria. É, os pais Aline e César. É, lá estavam os padrinhos. Estavam os padrinhos também. É, os avós. Eu estava convidado também, né? Que coisa, né? Oi, tá na bola. Tava a Bisa. É, a Bisa estava lá também. Mas que coisa boa. Então a gente quer agradecer aqui pelo carinho dessas pessoas tão próximas, né, que se alegram e são felizes como a gente é, né, com o pequeno Bernardo. Né, vai fazer 4 meses daqui a pouco, daqui a 4 dias, ah, está sorrindo, está dando gargalhada já, coisa linda, está vindo que nem Schlepcross, né, no verão, né, com bastante chuva. Oh, coisa linda, né, mas eu tenho que contar uma piada de vovô, né, o que você acha, né, do Joãozinho, né. Diz que a professora, né, na sala de aula, perguntou para o Joãozinho. Joãozinho, você poderia me dizer quem foi Isaac Newton? Joãozinho levanta da cadeira e diz, eu não sei quem é esse homem. Não, professora. A professora fica muito brava, né, e diz, se preocupe mais com seus estudos, Joãozinho, porque se você continuar assim, não vai ser ninguém na vida. O Joãozinho ficou arrasado, né? Joãozinho responde para a professora, né? Tá certo, professora. Eu também gostaria de lhe perguntar para a senhora sabe quem são o Léo e o Jefferson e o Márcio? A professora diz, sobrinho, afirma, eu não sei quem são esses homens, né, seu Joãozinho? É, aí o Joãozinho responde para ela, a senhora se preocupe um pouco mais com a sua filha, porque senão a senhora vai ser vovó daqui a uns dias. Oh, daqui a uns meses, né? Eita! São 12 horas 49 minutos, 25 graus a temperatura, nublado aqui em Iporã do Oeste.

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0: 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Vamos lá, gente boa, muita participação. Depois vamos trazer mais empresas parceiras. Quem participa aqui? É, aqui tem um áudio, mas eu comprei dote, né? Mas quem é? O Dilson Bernstein. Alô, escuta.
1: Alô, Donato. Alô. Bom dia, bom dia. Alô, escuta.
0: Tá, alô, escuta.
1: É do exterior, Lajado, Rio Grande do Sul, Dilson Bernstein.
0: Lajado, meu bigode.
1: Estamos quase no exterior, né? Porque nós andamos o Brasil inteiro, né?
0: Aham.
1: Às vezes até um pouco fora dele, né?
0: Bom.
1: Tá bom, caminhoneiro ali, vai já rola esse, ó, tua rádio aqui. Tá bom? Nova música, que bem luxo aí, cheio de luxo de música.
0: Uhum.
1: Tá bom, pra nós escutar aí.
0: Claro.
1: Estourou a mangueira de água aí no Paraná, perto de Capanema aí.
0: Uhum.
1: Aí seremos domingo hoje.
0: Ah,
1: tamo tomando um pitch aí, uma caipira e fazendo almoço aí. Só amanhã pra resolver o problema.
0: Tá, é o jeito,
1: estourou a mangueira,
0: né,
1: de água do Scania. É, fazer o quê?
0: É, faz parte, acontece.
1: Tá bom, né? Faz parte, tá, Donato?
0: Isso,
1: grande
0: mesmo.
1: Grande abraço pra ti, tá, meu amigo?
0: Valeu.
1: Continua com esse programa lindo, bonito pra nós que viajamos. Gema, assim, coisa. A gente aos domingos é só alegria pra escutar teu programa
0: que
1: aí, né?
0: Bom, fico feliz. Lembrando... Obrigado pela carona, certo?
1: Ah, matando a saudade de casa, calma.
0: Uh-huh.
1: Pra dizer a verdade. Ih, ó. Aqui, vou falar no ré, na ria, tô sorteio de música na... aqui nas aulas da motórica, é?
0: Assim,
1: tá bom, Donato? Que Deus te abençoe.
0: Amém.
1: E proteja, vai continuar esse programa bonito e lindo aí, que só tu sabe fazer. Cheira, Tati, Pupo, que é? Tá bom, um grande abraço, tá, meu amigo Donato? Do Dilson Berger de Lajado.
0: Bem.
1: Caminhoneiro, já vai fazer agosto agora, 51 anos, né?
0: Nossa!
1: Moia!
0: Moia?
1: Suna, Moia, mais 69 anos.
0: Que
1: amanhã
0: eu
1: vou fazer 69 anos aí.
0: Mas, ó.
1: E 4 de agosto de 75 fiz minha primeira carteira de motorista.
0: 75.
1: Em agosto agora vai fazer 51 anos. Tá, Donato? Grande abraço, que Deus te proteja, te cuide. Quanto esse programa lindo, bonito, gostoso. Que só tu sabe fazer, né?
0: Mas que
1: essa alegria, bom, essa simpatia. Mesmo, cal? Tá bom, já. Grande abraço, tá, Donato?
0: Valeu, outro pra ti, Dilson.
1: Passinho cheio, Pupi.
0: Das vezes, né? Tá cheio, né? Cheio, Pupi, de vezes, né? Que lá. Ah, mas, meu Deus, nós temos, matemos o nosso charme também, né? Olha, fico muito feliz. Olha só, Dilson, Nick 50, 1050 juntos. Carteira de motorista, aquela. Imagina quantos quilômetros rodados. Olha, que Deus te abençoe sempre. É que sempre te mantenha na estrada, né? Te mantenha na estrada, nunca saia. É. E que Deus continue no momento de perigo, vai saber te proteger com certeza. É, que abençoe também tua família. Né, que sempre espera o teu retorno e que sempre é uma festa, né? Que coisa boa. Família Bernstein. Olha, aluno do Fundo Lachiora, Fundo Picode, Fundo Lachiora, galera. Cheio de lança de uma gutke, né? Não foge, crê que estou lá, hoje na ria. Tem mais mais um áudio aqui, vamos ver quem o povo gostaria de homenagear, que está pedindo. Boa tarde.
2: Boa tarde, boa tarde.
0: Boa tarde.
2: Eu quero oferecer para minhas duas filhas que moram em Florianópolis.
0: Como é o nome delas?
2: A Célia e a Silvane Carminati.
0: A Célia e a Silvane Carminati.
2: Ofereço. A música A Noite do Nosso Amor.
0: A Noite
2: tchau,
0: do Nosso Amor.
2: Tchau, tchau. Sou capivara, mundaí. Tchau, tchau.
0: A Noite do Nosso Amor. Vamos ver se nós já chegamos aqui.

0: São 13 horas, mais um minuto, 24, 25 graus. Tá por aí, por aí.
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0: 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Olha, deixa eu contar um especial aqui pra vocês. Diz que morre a sogra do cara e o genro, ele liga pra funerária perguntando quanto seria o total do serviço funerário. E ela responde assim: são 10 mil reais. 10 mil reais. Mas por que tão caro assim? Pergunta o genro. Foi porque o senhor pediu muitas coisas, né? Pediu muitas coisas. Se tirar o pula-pula, o churrasco, as bebidas, os doces, salgadinhos, o DJ e o karaokê, fica bem mais barato. Girando, senhor!

Eita! E nasce o Rocambá! Me pediu companhia de Anton, tô pra tão espelhado. Tá ali, ó. Dobrado do Elton Narpinga.

0: Eita, nós, vamos limpar o banco aí, gente. Olha o pessoal mandando pra gente aqui, Entre Rios, Argentina, é vídeo aí de temporal, uia, na amor, lá em Santa Maria, Rio Grande do Sul também, é o bicho pegando, então, uia, vamos lá, lá é tiro, não é fácil que ela, uia, a Renate de descanso, boa tarde. Tudo bem, Renate?
1: Boa tarde, Donato Laus Murara, escuta. E a Renate de descanso.
0: Aham.
1: Viu, tu me homenageia hoje, eu vou ligar pra tu mesmo, me manda uma música, eu tava de aniversário ontem.
0: É!
1: Aqui na minha casa tá cheio de visita, me vieram pegar de surpresa. Eu quero uma música feita, feliz aniversário. Se tu me atendeu, te agradeço, meu, muito obrigado, tá?
0: Mas eu que agradeço.
1: O programa é nota mil, viu?
0: Que beleza! Eu que agradeço imensamente, né, a tua participação, Renate. Portanto, a Renate estava de aniversário. É, ontem fizeram uma festa surpresa pra ela. Quem mandou ser tão querida como a senhora? Daí o pessoal gosta, daí vem fazer festa surpresa, é, vem fazer alegria. E diz que tá com casa cheia lá. Ai, olha que coisa boa! É, isso é maravilhoso. Porque, né, isso é, se a senhora fosse uma, se fosse uma chata, né? Aí as pessoas não vinham, mas como a senhora é querida desse jeito, então o povo vem, é, vem fazer, te parabenizar pela passagem do seu aniversário, né, desejando tudo de bom para você. Isso é maravilhoso, isso é muito maravilhoso. É, e ela pediu, nós temos que rodar, né? E que Deus continue te abençoando imensamente. É, todos os dias da sua vida, desejando-lhe, né, saúde plena, e que a senhora tenha muitos momentos maravilhosos, como foi essa festa surpresa que fizeram. Feliz aniversário, de coração aqui, por parte aí do programa Domingo Alegre. A gente fica muito feliz por você também. Olha só, você merece, Renate, que sempre participa. Eita, nós! Vai também pra todos os aniversariantes de hoje, da última semana e essa semana que vem!

0: São 13 horas, 13 minutos e 24 graus a temperatura.
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5: Se alguém achou que a disputa pelo terceiro lugar seria morna, se enganou completamente, porque nós tivemos 10 gols nesse jogo. Inglaterra e França fizeram um jogo eletrizante em que a vitória inglesa se deu por 6-4, garantindo o terceiro lugar no Mundial. Foi a partida com mais gols de toda esta edição do Mundial, repleta de reviravoltas e grandes atuações. Apesar da derrota francesa, Kylian Mbappé balançou as redes e terminou a participação dele como artilheiro da competição. Um jogo digno de encerramento para uma campanha das duas seleções e um espetáculo que fica marcado como o confronto mais movimentado desse Mundial até agora. Eu sou Melina Calduro, de Nova York, para o Caerte em Campo.
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0: Quem mais? 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Show de bola, 12:22, 24 graus e vamos que vamos. Participações aqui, vamos ver. A Lisa Brutcher, a Lisa, como é que tá? Tudo bem? Ela mandou um feliz domingo. Obrigado a você. É que o seu seja mais ainda.
2: Boa tarde,
0: mais?
2: Neto.
0: Boa tarde.
2: Hoje um dia especial pra nós ali, ó. Família Fritz, Tirings e da Silva e companhia. Hoje é aniversário da nossa netinha, Cecília.
0: Que Thaís, coisa linda.
2: Fritz, Tirings. Manda uma música boa aí pra nós, toma tudo aí, comemorando. Valeu?
0: Eita, um abraço pra todos. O anjinho tá de parabéns. Deixa marcar aqui, depois vamos mandar a música assim. Vamos mandar. O anjo, parabéns. Coisa linda, bonito. Vamos lá, quem mais participa aqui? O Adelino Viguetes.
3: Boa tarde, pessoal da Rádio Oeste FM. Estou Adelino Queixo, de Passo para Cima, Nova Vista. Quero fazer uma homenagem para minha esposa Flora, para os meus filhos Elisandra, Alencar, Marisa e Adriana. Também para os meus netos Bruno, Pablo e também a Isabelle, o Cauã Queixo, do lado do Tigrinho, e também para a Maria. E também para meu genro Sérgio e para minha nora Ana. A todos eles um forte abraço e tudo de bom.
0: Eita, eu que agradeço imensamente, com certeza vamos rodar. Depois a música Um Anjo Está de Parabéns. Coisa linda, quem participa aqui é Ivo Handler.
4: Opa, boa tarde.
0: Boa tarde.
4: Alô, escuto. Já estou ouvindo.
0: Ja,
4: kriegt man nichts keine Luft mehr vom langen Wind.
0: 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Bloß langsam zurückkommt, ne? Vamos lá, valeu, Dankeschön. A Genita Donato, tudo na paz, tudo. Estamos grudados no seu programa. Ofereça música bem animada para minha querida amiga Líria da Silva, lá de Santa Fé. A Genita que mandou. Mas vamos tocar todas as que a gente rodar aqui, especialmente para vocês aí também, para Líria da Silva, também para Genita. Eita, que oferece o Japolim! Quem poderá nos defender? Ele!
5: Boa tarde!
0: Boa tarde!
5: O Japolim Colorado, tudo certo contigo?
0: Tudo certo!
5: Bonito, capaz de chover, né? Viu? Precisa tocar uma música aí, ó.
0: Qual?
5: O Baitaca aí, ó.
0: Baitaca.
5: Fundo da Grota, se puder tocar aí, ó.
0: Fundo da Grota.
5: Daqui a pouco vamos almoçar, depois vamos pros Pirata. Beleza, meu amigo? Um abraço e fica com Deus aí.
0: Opa, de repente a gente toca no Fundo da Grota da banda Munique, né? É boa, é estilo de banda, né? Fundo Grota. Aí não quebramos as costelas aqui. Bueno demais, fico feliz. Valeu, Chapulim. Né? Tudo de bom. Quem mais participa aqui? Temos que debulhar aqui. Leandro Lorenzi. Boa tarde, tudo bem? Aqui é o Leandro Lorenzi, de Vista Gaúcha. Roda a música do Brilhação, Chuva Cai. chuva cai lá fora. É, pra mim curtir, estou noção da West FM. Boa! E quem gosta dessa música aqui, olha só.

Eita, nós, que coisa linda. A Leni Rinsfeld também ligou pra gente lá de Maravilha. Seu Rudy escutando a Rádio Oeste no 30. Eita, ela manda pro pai o Exildo também, pros irmãos e irmãs, pra Erika e o Beto Ullmann, von São Miguel. Solo Spiller 0800 Telamsam. Telamsam, é. Oita, tá aqui a pouquinho. Tá bom.

Eita, e nós atendendo telefone. Eita, nada. Ô, oh, coisa boa! Esse é o meu dia de boa. Deixa eu ver aqui o meu sobrinho afilhado, o Joel. Olha, Joel. O Joel é motora também. É caminhoneiro. Ele está onde? Lá no Mato Grosso do Sul. Na cidade Água Clara. Está fazendo mais de 30 graus. Mabuino! Ele disse aqui a água não está matando a sede. Então ele está tomando uma original assim. Mabuino demais. É boa, boa, boa. Mas olha só, deixa que ele me escreveu aqui. As maiores fábricas de celulose do mundo estão por aqui. A maior delas está sendo feita na cidade de Inocência. Show de bola, grande Joel Antônio Lausch, né? Valeu, tudo de bom. Deus continua te abençoando na lida, na peleia de todo dia, né? E concedendo saúde, obrigado aí pela sintonia. Coisa boa. São 13 horas 34 minutos.

0: Mas bueno, mandar um abraço aí pro Adílio. Adílio, estão lá em Itajaí, meu irmão. Estão lá a equipe aí da Agromac. Estão trabalhando, feito uns malucos, né? Escala 5x1, segundo ele, 12 horas por dia. Ai, tava aí pleitada daquelas, né? Então tem a JBS, tem lá um grande, né, onde faz, estoca os produtos que vem aqui do Velho Oeste, tudo que é região, né? Carnes, depois que é, aí depois vai para exportação lá. Então eles estão com uma empleitada enorme lá num calpãozinho lá de 4 mil metros quadrados, estão pelhando, que é uma coisa só. Uma coisa boa, domingo ele me mandou, não tinha visto, né, que estavam, né, pelo aplicativo, estavam escutando o programa. Bom trabalho aí pra vocês, muita coisa, sempre cuidado essas alturas, né, esses calpãozinhos aí de, né, não, é meio alto, mas o pessoal tá equipado, usa todo equipamento de segurança. Se estiver me ouvindo, aquele abraço pra vocês, boa linda, dizia assim, um bom domingo, pessoal, trabalhando muito, mas é bom. É bom, aí que as coisas fluem, a coisa vai embora, vamos que vamos. Né? Bom trabalho aí pra vocês, daqui a pouco estão de volta, curtindo as alegrias do Velho Oeste. Mas bueno demais, gente. Mas quem é que pediu? De lam, sam, sam. Leni Rinsfeld, lá de Maravilha. Ah, olha só, ele pediu música aí pro Rudy, né, que é o marido, o exílio, o pai, os irmãos e tal, 0800 de lam sam sam, de lam sam sam, tan, chinela, chinela, chinela, não, lam sam sam.
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Eita, nós! Programa Domingo Alegre, todos os domingos do meio-dia até as 15 horas. 13h41 agora! Temos participação aqui, boa tarde, tudo bem? Boa tarde, aqui é o Leandro Lorenzi, de Vista Gaúcha. Roda uma música do Brilhação, Chuva Cai.

90 Jahren Magical. Nicht Franco, Girl, da ist schön, da muss man hinfahren. Na, tem que ir. Ah, essas pessoas são a raiz, a história da família e tal, tá assistindo. Oh, de que bufro. Que coisa linda! Das solche Musik, die Quelle von der Arco-Íris hat das Spiel. Olha aqui, revivendo o passado, Ronnie Hing, tipo, deles, tem muito, tem CD aqui, mas bueno, é, vou rodar essa aí, eu não consegui achar, essa saga continua, né, mas vamos, se eu achar ainda, vou rodar depois, né, tá bueno? Show de

Eita, e a gente, eu costumo salvar um monte de coisa aí no meu celular, já tá, ele tá quase lotado já. Mas assim, tem coisas que a gente, eu gostaria de compartilhar com vocês, sabe qual é a ironia da vida? A ironia da vida é ter pressa para crescer e depois suspirar pela infância perdida, né? É, boa, é, isso é uma das coisas, né? Da ironia da vida. É perder a saúde para ter dinheiro e depois perder o dinheiro para ter saúde. É pensar ansiosamente no futuro e esquecer o presente. E mesmo assim não viver nem no presente nem no futuro. Ah, uma boa aquela. É viver como se nunca fôssemos morrer e morrer que se nem nunca ter vivido. É boa, né? A vida é feita das contradições, né? Das contradições. Veja só, a palavra vida, ela tem uma letra V, o resto é ida, né? Vida, ida. De fruto do presente na companhia que te faz feliz. Amanhecer, o amanhecer é a parte mais bonita do dia, porque é quando Deus se diz, levanta-te, te presenteio com outra oportunidade de viver e de recomeçar e de começar novamente, né? Os dias bons te dão felicidade, os dias ruins te dão experiência. As tentativas te mantêm forte, as provas se mantêm humano, as quedas te mantêm humilde, mas somente Deus te mantém em pé. Pronto, falei. Eita, nós! Olha ali, ó! Gilberto Niederle. Banda Arco-Íris, revivendo o passado. Abraço pra tu, velho.

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Show de bola! 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Segue 24 graus a temperatura. 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
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Tá bueno? Vamos lá, gente boa, muitas participações, participações aqui. Vamos ver quem participa com a gente. Quem participa com a gente? Meu Deus do céu, estamos muito atrasado, né? Bastante atrasado. E a gente vai ter que cebolhar aqui, né? Vamos cebolhar para não... Mas nós não atrasar muito. Temos aí uma horinha de programa, uma hora e cinco minutos de programa. E nós não podemos ficar muito atrasado. As pessoas precisam da nossa... nosso atendimento aqui, deixa ver, Mahom, Érico Dilke, estão medindo, pessoal lá, vão ter que ver isso de perto primeiro. Eita, nós, quem? Arlindo Bueno, boa tarde, roda a música, Lore do Pistor, Meine Liebe, so gern, um kiss you, mein Mund. Olha lá, só a banda alegre, Alisson de Caiçara, Rio Grande do Sul, tchau. Beleza? Vamos lá.

0: rapaz, é isso mesmo, da Banda Alegre. Tá ali a Lori, vai tocar depois mais, vai tocar com certeza. Deixa eu ver quem mais aqui participando. O Jaime, boa tarde, Jaime Becker, ouvindo em Rio Negro, Paraná. Excelente programação, manda um abraço pro sobrinho Odair, o Regis Verley e os irmãos e demais parentes reunidos lá na casa, lá de São João do Oeste, na 16ª semana alemã. Eles sempre estão na escuta, mas ó, que coisa boa, família Verle, China Grex faz, né? Cool slogan, legal. É o Jaime Becker que me escreveu assim, mandando esse alô pra eles aí. Que coisa linda. Deixa eu ver, Luiz Anoto. Luiz Anoto, como é que tá indo aí, ó? Tudo bom?
1: Boa tarde, meu amigo.
0: Boa tarde.
1: Se der temporada, mais uma pra mim aí.
0: Aham, pode
1: ser. Ela tirando os maiô. Valeu, um abraço.
0: Beleza, valeu, tudo de bom, valeu, seu Luiz. Deixa eu ver quem mais, Donato, boa tarde, a Selma, música do Paulo e Paulinho, bueno demais, aí escapa um pouquinho aí do ritmo de música, a gente tá dando, agradeço se for atendida, eu que agradeço a tua participação, Selma Guedes, que participando aqui. Deixa eu ver, boa tarde, Donato, manda uma música pro Brendo, a Júlia, a Erci, a Julita, a Renata, a Neide Dilson, Fica toda a turma reunida. É que estamos em Itapiranga, na casa do Brendo, e escutando o rádio. Oh, coisa boa! É, que coisa linda. Obrigado a você, gente boa. Obrigado, Dilson. Compartilhar com a gente esse momento, esse encontro de vocês aí. Quem mais? Roda uma música pro meu pai Afonso, a mãe Solange, a irmã Letícia, para os avós, o Erno e a Catarina, lá de São Pedro. Wesley. Schmidt. Bueno, valeu, Wesley. Tudo de bom para ti. Boa semana, sempre devagar nas curvas. Vamos lá, quem mais? Boa tarde, tudo bem?
2: Oh, boa tarde, aqui é Antônio Feix. Eu queria pedir uma música, em alemão.
0: Uh-huh.
2: Bem bonita, oferecer a todos que estão na escuta. E obrigado por atendido e um ótimo domingo e uma ótima semana a todos.
0: Aham. Eu vou rodar uma de Karine Felipe ou Nilo Virt, né? Eles cantam muito bonito. Karine Felipe ou Nilo, depois eu já vou saber que tem que rodar uma música alemã. E Felipe ou Nilo, beleza, pode deixar. Tudo de bom pra ti.
2: A Enchene.
0: Eco, pode deixar, quem participa aqui mais aqui, deixa eu ver, eita, bom dia, boa tarde, alles richtig, alles gut, yeah. Olha só, para nós aqui do distrito da Floresta Três Passos, a música de banda Águeda Azul, eles que hoje animam a grande festa de São Cristóvão dos Bairros Glória, e Sul Serra em Três Passos, logo mais tarde. Forte abraço, o Adriel e Silvia. Segue a música caso não tenha. Bueno, vamos ter que escutar depois. De repente a gente tem ela aqui, a gente pode fazer. Começando a chover lá em Três Passos. Valdir, boa tarde.
3: Tá, Valdir Wolfart aqui do Mano, que tá com uma música dos progressistas, uma música de banda bem animada.
0: Progressistas, grande Valdir Wolfart, quem mais? O José Alberto Alves. Bueno, Alves Good.
4: Opa, boa tarde, Leonardo. Tudo certo? Aqui tá quase chovendo, rapaz.
0: É?
4: Eu gostaria que tu rodasse uma música, tá aí pro meu cunhado que tá passeando aqui hoje. E uma música aí, não sei se você pode rodar essa música aí, ó. Calcinha de renda, não sei qual é que canta.
0: Calcinha de renda?
4: Consegui derrubar, fico muito agradecido.
0: Uh-huh.
4: E aqui eu juro que liberto rock popular anjo.
0: Uh-huh.
4: Fico muito obrigado por tudo.
0: Eita, nós! Beleza, marquei aqui pra mim você, possível, vamos rodar aqui. O pessoal pediu a música, né? Lori, mas deixa eu vou, tá aqui, já selecionei a música. Mas eu quero rodar essa aqui da banda Alvorecer agora e fazer um ligeiro comentário. O trio Alvorecer, O Trio Alvorecer, Flim, a Fátima em festa. Alvorecer, Trio Alvorecer vai estar animando, né? No próximo sábado. É, próximo sábado aqui, deixa eu pegar a programação certinha. É, banda dia 25 de julho, próximo sábado. É. O início 20 e 30 horas, Trio Alvorecer. Ah, grande baile de casais em Linha Fátima. Esses caras tocam muito. Então, olha só, próximo sábado, Linha Fátima, baile de casais, convidando todos aí pra participar. Show de bola. Bueno demais, tem chops, chops de qualidade pra nós tudo tomar. Eita! Chopp Big e Chopp Unza. Linha Fátima em festa. É, tem o, é, a janta aí dos sócios da Sociedade Esportiva 13 de Maio. Daqui a pouco mais cedo, uma hora mais cedo, e depois é bailão, né? Bailando com a Trio Alvorecer.

0: São 14 horas, 5 minutos, faz 24 graus aqui por Andoeste.
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Eita, nós! 14 horas e 9, deixa eu contar um pequeno especial. Olha só, diz que um muçulmano manda parar um táxi assim que se acomoda. Ele pede ao motorista desligar o rádio e justifica-se, né? Não posso ouvir músicas, assim me dizem os profetas da minha religião, porque o tempo é dos profetas, não havia música, principalmente a música ocidental, que hoje é o som dos infiéis. Por isso, desliga o rádio, por favor. O motorista desligou o rádio, né, parou o carro e abriu a porta do passageiro. E o muçulmano perguntou: o que é que você está fazendo? O motorista respondeu: no tempo dos profetas não havia táxi. Não havia táxi, então, por favor, o senhor pode descer e esperar um camelo. Bueno! E pessoal, pediu a música alemã.

0: nós! 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Bueno demais!
1: Mas eu não acredito, meu colega. Não é que o Cândido Mendes, o brilhante baterista do Serrano...
0: 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Vamos atender esse telefone que tá chamando.

0: daqui a pouquinho vamos trazer mais empresas parceiras e vamos atendendo. Tem muita gente para ser atendida aqui. É, tem muita participação. Vamos ver nossos amigos aí que estão participando aqui. Vamos ver aqui. Boa tarde, tudo bom? Quero homenagear a minha neta Yasmin da Silva, que vai estar de aniversário amanhã, dia 20, completando seus 16 anos. Meus parabéns, felicidade, saúde, sucesso. Com uma linda música, quem pede é a avó, que ama muito. Muito você, Maria Valesca Seger, São José do Nápoles. E beleza, que beleza, Yasmin. Yasmin fazendo 16 aninhos. Eita. Parabéns a você, que seus sonhos todos se realizem e continua sendo essa pessoa iluminada na vida dos seus familiares, da sua avó. Ele e todos os seus que te amam demais. Temos um áudio, muitos áudios vindo e a gente vai atender. Boa tarde.
1: Aqui é o Marcelo Freitas, Três Passos.
0: Marcelo!
1: Alto Diamantino, na escuta. Aí tá ventando muito e já deu uns pés de chuva, tomara que não venha de volta.
0: Pois
1: grande abraço pra todos, na escuta aí. Manda um abraço pra toda a família aí, escuta aí.
0: Uhum.
1: Acabemos de almoçar e temos uma orinha gelada aí.
0: Mabuino, hoje é domingo, pode?
1: Manda um abraço pra todo mundo, na escuta aí. E o Ayrton Kefa tá onde?
0: Ele tá por Itapiranga.
1: Toda a rádio da Itapiranga, uhum. Mora, acho que em Purão aí. Abraço pra ele também, acho que não sei se ele vai transmitir jogo hoje.
0: Não sei, realmente não sei, mas Ayrton tem o seu Kefa, ele escutou o Marcelo, família Fritz. Oh, coisa boa, obrigado Marcelo, tudo de bom pra vocês. Tomara que seja só chuva, a gente sempre espera isso, né? É sempre muito, muito difícil quando o tempo vem muito severo, mas são previsões, ó. Tempo aí lidando forte, né? Boa tarde, amigo, aqui é o Elpidio e Alice. Olha só, família, Elpidio e Alice Senna. Tamo na escuta, toca uma valsa dos amigos do campo. Um forte abraço pra vocês. Tomando chimarrão, escutando música. Mas bueno. Ai, só que saudades. Grande, Elpidio, dona Alice. Grande abraço pra vocês. É um domingo maravilhoso, uma semana seja abençoada. É pra vocês com toda certeza. Valeu, tudo de bom. Todas que a gente rodar aqui vai especialmente pra vocês. Amigos do campo, uma valsa, vamos já procurar.

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Show de bola, 14 horas 39 minutos, 23 graus. Música.
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Chamos, ó! Eita, 14 horas 41 minutos.

Eita, vamos lá, muitas participações. Aí estamos aí com um pouco mais, menos de 15 minutos, 16 minutos para nós encerrar o programa. Quem, boa tarde, é o Paulo Servers de Itapiranga. Muito bom seu programa, roda música, Sina de Colono, Sina de Colono. Vamos ver se a gente consegue rodar ainda, Sina de Colono. Marcado aqui está para nós não esquecer. Quem participa aqui, quem pede música do Michel Teló. Olha só o Rafa! Oh, boa tarde, Rafa. Excelente programa, parabéns. Forte abraço, Rafael Aed, filho do Lauro. Na que tal? Tem uma música do Michel Teló em homenagem aos agricultores. É, nome da música, Aí a Roça Vencer. Beleza, vou tentar achar aqui, rodar especialmente para você. Valeu, Rafa, tudo de bom? Obrigado aí pela audiência, pela participação e pelo colírio no ouvido.

Boa Tá na Oeste. O Rafa pediu pra mim lançamento do Michel Teló. É, em homenagem aos agricultores. Aí a roça vence. Eita, especialmente pra você.

Eita, Afonso Schmidt, escuta. Irmão Scherer. Pediu música dos irmãos Scherer. E oferecendo aí pra família. É pra Solange, pro Wesley, pra Letícia. É pra toda a família, pro pai e de Maio, né? Único de São Pedro. É, Lhachenzo, olha ali, ó.

0: São 14 horas 50 minutos.
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0: Vamos lá, gente boa! 10 minutinhos, vamos atendendo as últimas participações. Tem bastante aqui ainda. Mais um!

0: Klausner, boa tarde, a Renate de novo. Viu, meus irmãos dizem que tu é pra largar umas músicas bem bonitas, que eles querem dar um saque.
1: Mas pronto!
0: Mas, vamos dançar essa marchinha. Banda bem bonita.
1: Eles querem dar um saque. Vamos dançar, gente boa!
2: Boa tarde, Lauschner.
1: Boa tarde.
2: Lauschner, o Carlos ali de Maravilha, viu?
1: Opa!
2: Tu podia tocar pra nós ali, ó, Rainha Musical, ali, ó, Sargentão, viu? O que que tu acha, viu?
1: Sargentão!
2: Fala, escuta, fotei,
1: vai!

Não é fraco, né? Mas botemos aqui pra seleção. Colocamos o sargentão aí na ponta da agulha, meu. Mas nós vamos tocando aqui, vai tocando fundo musical, para senão nós não conseguimos atender todos, né? Vamos lá, pelo menos satisfação, né? Bueno. Boa tarde, Nico de Portão. Toca uma música pro povo de Pinheirinho do Vale e pro meu mano José. Tá em casa escutando vocês e tomando uma escola. Monte Carlo, renovação. E a todos vocês da Rádio Grande.

0: Catres Mondaí! Catres Mondaí, quem?
1: Opa! Ali nós estamos tomando chopinho, eu e o Ademir e o Luiz.
0: Eita, lá, tiro.
1: Ali em Catres Mondaí.
0: Que bonita!
1: Toca uma pempoinha.
0: Toma!
2: Opa, meu amigo, boa tarde. Aqui é o Carlos Bolinho, da linha Lajada União, Pirinho do Vale.
0: Diga!
2: Eu pedi uma música aí, se for possível, com a banda progressista, tem um shot bem caprichado aí, cara. Eu oferecei pra minha filha, pro meu genro. Estão aí na minha casa aqui, passeando aqui,
0: uh-huh,
2: lá de Santa Catarina, lá de Cunha Porã.
0: Uh-huh.
2: E oferecer pra todas as pessoas aí que estão escutando essa rádio.
0: Bueno demais.
2: É uma rádio que é nota 100, né, cara? Deus o livre.
0: Ah, bueno, que bom.
2: Vocês merecem. E vamos aí curtindo essa chuvinha aí.
0: Eita! Uh-huh.
2: Que Deus abençoe que vem mansa, sem nem o estrago, né?
0: É, com certeza.
2: Um abraço,
0: essa é a torcida nossa também.
2: Me desculpa aí, tá te incomodando de novo aí, mas queria oferecer pra minha filhinha hoje.
0: É?
2: 10 meses de vida.
0: Ô, oh, coisa linda!
2: Saúde e paz pra ela.
0: Eita, muito com certeza. Um bem, uma benção aí pra esse anjinho, coisa.

Eita! Boa tarde, somos seus ouvintes, programa animado, Luiz. Ah, e Senegal. Senegalia, pela União, um pouco mais pra cá.

0: Eita, e o Beto me mandou as provas.
1: É hoje.
0: Me mandou as provas, as carnes do turismo sendo... Eia. E mandou áudio também.
2: Bem, tu viu que aqui não mente, aqui é verdade as coisas, né?
0: É por aí mesmo. Meu Deus do céu, senti o cheiro daquela, do torresminho quente ali, meu Deus do céu, quanta carne, carne, carne, carne.
3: Seu beijo, meu colarinho, uma noite passando.
0: Obrigado, Batista, Batista aí que, tem mais um áudiozinho aqui, ele fazendo torresmo também. Fala aí de bem, ó.
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3: Pronto, a menina.

somente 15 horas. 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Gente boa, agradeço a tanta gente aí que participou, a ligação sempre mais difícil, geralmente o pessoal liga quando a gente tá no ar e a gente não consegue atender prontamente, mas a gente agradece do fundo do coração a todos vocês que estão sintonizados, continue agora, a partir de agora, muita música e mais música, eita! Eu vou me despedindo dizendo o seguinte, muito obrigado a todos vocês, pela participação, que tenhamos todos nós um fim de tarde, fim de domingo maravilhoso, e que a Copa do Mundo seja vencida por quem fizer mais bonito, eu tô torcendo pra Argentina, eita, nós que fique aqui na América Latina, eita, nossos irmãos, o Messi fecharia com chave de ouro. Da última Copa, os homens jogam muito, são valentes. Jogam com amor. Canta um hino no berro na garganta. E vamos lá. Tem muita coisa a ser copiada desses meninos. Vamos lá, gente boa. É isso mesmo, mas eu queria dizer ainda que você, meu querido, quer queira, quer não, você é um influencer. Você é um influencer na vida de muita gente. Repara em você, estou mais perto de você. Então se você pensa em falar mal de alguém, deixa quieto, não fale. Se for para falar, fale bem. Ajude a construir, seja você alguém que cura e que não machuque. É isso aí, gente boa. Então construímos pontos, tornemos a nossa vida melhor. Se você é solidário, se você é companheiro, se você consegue fazer a diferença na vida de alguém, o coração fica feliz. O coração fica feliz, a vida transborda. E você tem que saber da lei da reciprocidade. Aquilo que você faz, você vai colher. O que você planta, você vai colher. Bora, tu colhe. Pode demorar, mas vai colher. Vai colher com certeza. Então façamos, semeemos coisas bonitas. Semeemos coisas boas na vida das pessoas. Que o bem irá ser devolvido para nós na mesma proporção ou multiplicado. Tá bom, gente boa? Para mim foi prazeroso estar com vocês. Espero que tenha agradado aí, conseguido alcançar os objetivos de vocês, de ter um domingo maravilhoso, pra mim foi sensacional, beijo no coração de vocês, domingo que vem, temos um horário marcado a partir do meio-dia, lá está com vocês mais uma vez, se Deus quiser, aliado e querer, tchau, tchau.

0: 3:29.
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0: 3:58.
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0: 5:15.
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3: Tudo pronto para a grande decisão do Mundial de 2026. Mesmo com a chuva de ontem, a Argentina manteve a programação e treinou normalmente no gramado do MetLife Stadium, palco da decisão de hoje. Já a Espanha preferiu preservar o elenco e fez as últimas atividades em ambiente fechado. Em campo, estão frente a frente duas campeãs mundiais. A Espanha tenta conquistar o segundo título depois da histórica campanha de 2010 na África do Sul. Já a Argentina é a atual campeã, venceu a Copa de 2022 no Catar, busca manter a taça e alcançar o bicampeonato consecutivo. Agora falta pouco para a gente conhecer quem será o campeão do mundo deste ano. Eu sou Melina Calduro, em Nova York, para o Acaerte em Campo.
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0: 6 horas.
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0: 6:14.
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Olá, boa noite para você que acompanha 94,5 Oeste FM de Iporando Oeste, Santa Catarina. Olha só, chegou música nova essa semana na programação da Oeste FM, lançada na sexta-feira de manhã, né? Música nova da banda Porto do Som, Deus Me Livre. Confira aí, tá fresquinha.

Uma boa noite pra você que tá na Oeste. A gente ouviu os atuais de 1981, a canção Tudo Eu Daria. E olha só, médico salva o próprio filho engasgado com bolinha de isopor e se emociona, né? Depois do susto, o alívio e o alerta. O médico brasileiro Alisson D'Angelo salvou o próprio filho engasgado com uma pequena bolinha de isopor. A cena de tensão foi gravada por câmeras de segurança e mostra a ação rápida para desobstruir as vias aéreas. Depois que o menino voltou a respirar, o pai caiu no choro, né? O vídeo já teve mais de 2 milhões de visualizações. Alisson é diretor técnico da Santa Casa de Misericórdia de São João del Rei, Minas Gerais. Felizmente, ele identificou logo o que estava acontecendo e agiu o mais rápido possível. Alisson contou que publicou as imagens para alertar outras famílias sobre um risco que pode acontecer dentro de qualquer casa. E na 94,5 agora tem mais música, Banda Sul, Mentirosa.

0: 16:50.
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2: Tá na noite da 94,5 nesse domingo, dia 19 de julho. Vamos trazendo música nova que chegou essa semana. Banda Chopão lançou no início da semana a música Loirona do Sul, participação de nada mais nada menos que Cleiton Borges. Chegou música nova na Oeste, você vai ouvir.

Uma boa noite a você que está nos acompanhando neste fim de domingo aqui na Oeste FM e agora com vocês, a música popular brasileira.

0: Na noite desse domingo, na 94,5, você ouviu o Banda Noa, a Frida que sumiu. E agora tem piada com tio e sobrinho.
1: Tio e sobrinho, ihu!
2: É, meu amigo. Pouca água, né?
3: Pra pescar aqui tá difícil, né?
2: Ah, teus peixes estão com a metade do lombo de fora, né?
3: Né, nem esconde as costas. Mas sabe por que acabou a água do rio?
2: Será por quê?
3: Porque tá sempre escorrendo o rio abaixo, foi embora quase tudo já.
2: Se ela fosse rio acima, ia fazendo com esse poção. Mas falando em pescaria, Rio Grande e coisa, lembra daquela filmagem que nós fizemos lá no Leão esses dias atrás, né?
3: Sim.
2: Que nós fazíamos a barraca na beira do rio lá.
3: Uhum.
2: Nós fomos pescar faz mais de 20 anos. Fomos em 5 famílias, umas 25 pessoas. Mas tudo gente amiga da gente, né? Todo pessoal que a gente conhecia, fomos na aula junto, tudo gente de respeito. Levaram a bugiganga tudo com jipe. Jipe velho cheinho de
3: bugiganga. Do cavetão, garanto.
2: Esse falecido Almir, velho, que Deus o tenha ele lá. Que era muito gente boa, coitado. Levou a bugiganga com o jipe, chegou lá, descarregou tudo, esperou nós. Nós fomos tudo a pé, porque não tinha outro carro, não era o único jipe que tinha, fomos tudo de a pé. Chegamos lá, uns amarraram as cordonas numas árvores para não derrubar a árvore, assim, fizeram a barraca tudo ajeitadinha, colocaram tudo, os colchões enfileiradinhos pra gente dormir depois da pescaria. Fomos pescar até na boca da noite, pesquemos pouco e nada. Eu disse, digo, vamos roubar umas melancias, disse, vamos roubar umas melancias onde? Digo, lá em cima daquele muro tem, né? Vamos, fomos em quatro. Peguei uma bolsa, cada um pegou um barato o braço e fomos indo caminhando. Subimos o morro lá, chegamos lá em cima, quatro sacadas de melancia, ponhamos nas costas e nós vinha descendo. Quando chegamos quase no varado, uma cerca lá, o Miguel Otonelli, que mora lá no litoral, lá embaixo, fazedor de licor, cria uns marrecos.
3: Lá em Jaraguá.
2: Isso, pra frente, lá na beira do mar, lá embaixo. Caminhando com aquela sacada, velho, de melancia, que ia torta, assim, eu no chão, uma listradona, velho, assim, tio, eu vou levar isso aqui também embaixo do braço, carregou embaixo do braço, ele ia pendendo pra lá e pra cá. Descimos o morão, chegamos lá no barraco, sortemos tudo, as sacadas de melancia no chão, tudo um porte assim, bonita, melancia.
3: Tava de encher uma caroça, trator, mano. Ah, tá.
2: Mais ou menos. Extraviemos tudo lá e um piazão chegou e o Yu disse, nossa, que cada melancia bonita, meu, esse tio tem bastante lá, digo, olha, tem mais de 1000. Digo, se fosse nós ir lá buscar mais uma carga, cada um, digo, não. Digo, calma, homem, negócio 90 que nós trouxemos, já dá boca de burro.
3: Dá pra
2: já estamos ali, comemos umas melancias, ajeitaram, uns foram fritar uns peixes, uns fazendo a polenta, ajeitando e comendo por ali. Daí a pouco jantamos, uns carculhos estavam esperando ali, olharam pro lado de lá do rio. Uma rosta de milho, vamos lá catar uns milho, vamos. Fomos lá tirar duas bolsas, cheia assim de milho, mas cheia de milho verde, mas tá louco com tudo que tem ali. Foi lá descascar um pouquinho, deixar umas painhas dele no fogo, e milho verde, vinho, polenta, peixe, queijo e dele, amigo. Até umas horas.
3: Ele dá nó nas tripas.
2: Não disseram, vamos dormir. Uma parte disseram, vamos dormir. Foram lá, deitaram, dormir. Vamos dar mais uma pescada. Fomos descendo no rio, dar mais uma pescadinha. Pesquemos um pouco, não deu pouco em nada. Vamos lá, limpemos os peixes, ponhamos dentro de uma caixinha com sal, porque não tinha geladeira. Deixamos ali, fomos todo mundo deitar. Deitamos, quando nós estávamos quase cochilando, um jaguar, não tinha. Sai por baixo da barraca devagarinho, vai do outro lado, pega uma vara assim, com uma furquinha, raspa em cima da lona. O meu irmão sartou lá, disse, meu Deus do céu, deve ter o diabo com as unhas em cima da barraca. O Yaro lá era um companheiro, nossa, dando risada. Entra embaixo e durma, senão te quebrou uma pau. Deitou, dormiu tranquilo lá. Quando eu tava no maior silêncio do mundo lá, não deu uma pressão na barriga de comer, tomar.
3: Era a vista?
2: Milho, velho, dele, milho, melancia e coisa, estufou que deu. Saiu por trás da barraca, fez a volta assim, uma vez dele longe da barraca, foi a par da barraca, longe assim da barraca, começou e quase dá na cabeça do tio Guete, o tio Guete... Mas era qual é o lazarito que tá cagando? Olharam lá, ele disse, me fez mal, deita e durma, nada incomodando. Deitou lá, que tá dormindo. No outro dia cedo ele levantou, ele ficava zoiudo, a turma falava, ele ficava zoiudo. Ah, me fez mal ontem aquelas coisas lá. E sabe o que aconteceu com o cara que inventou de ir lá roubar melancia?
3: Foi preso?
2: Não, pior ainda.
3: Que deu?
2: Casou com a filha do dono das melancias.

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A gente ouviu de 1971 Os Montanari e a música Ouro na Estrada. Estará amanhã completando 46 anos Gisele Bündchen, natural de Horizontina, supermodelo, empresária, filantropa e ativista ambiental brasileira, né? Desde 2004 esteve entre as modelos mais bem pagas do mundo e em 2007 tornou-se a 16ª mulher mais rica do setor de entretenimento. Em 2012 ficou em primeiro lugar na lista das modelos mais bem pagas da revista Forbes. Já em 2014 foi listada como a posição 89 da mulher mais influente do mundo pela revista Forbes também. Atualmente mora na Flórida, Estados Unidos. Gisele Bündchen, então, amanhã estará completando 46 anos, natural aqui pertinho, né? Horizontina, Rio Grande do Sul. Quem vem agora pra cantar na Oeste FM é o Temink, de 1988, e a canção Ai Coração.

0: Neste momento, a temperatura é de 23 graus.
1: É a SOS FM, né? No seu final de tarde, início de noite de domingo, trazendo sempre a boa música de bandas desfilando na nossa programação. Agora tá chegando mais um sucesso.

Você que está sintonizado conosco nesta noite de domingo, vem aí mais um sucesso das nossas bandas e bandinhas do sul do Brasil.

A gente ouviu Banda Balada e a canção Saudade Dela na noite aqui da 94,5 e olha só essa informação. Alzheimer, né? Caso de idosa que melhorou após dose experimental de psilocibina é estudado pela ciência. Após 10 anos com Alzheimer, uma idosa do Japão recuperou a fala, parte da memória, controle da urina e dos movimentos, tudo depois de receber uma dose experimental de psilocibina, uma substância que é encontrada em alguns tipos de cogumelos. A paciente, de 80 anos, já não reconhecia mais familiares, falava pouco, precisava de ajuda para caminhar, para se vestir e tinha perdido o controle da bexiga. Porém, menos de 24 horas depois de receber uma dose supervisionada da substância, ela começou a contar espontaneamente a história da vida dela. Não se trata de cura, alertam os pesquisadores. Mas, nos dias seguintes, a paciente apresentou mudanças que a família não via há anos. Voltou a caminhar com mais independência, conseguiu se vestir sozinha, reconheceu parentes, manteve contato visual, retomou conversas e recuperou o controle da bexiga, que havia perdido mais de 5 anos. O caso agora vai ser estudado a mais a fundo ainda pelos pesquisadores, porém ainda não é um tratamento, tudo ainda é muito cedo para cravar se finalmente foi encontrada a cura do Alzheimer. Mas está aí, né? O pessoal vai atrás e uma hora dessas, né, vamos ter a cura com certeza. Agora na 94,5 tem Vanderlei Rodrigo e Banda Quinta Avenida, Bye Bye Amor, lá de 1992.

0: 7h47.
1: Muito bem, a gente ouviu Banda Real do Paraná, Controladora de Voo, e agora tem música nova que chegou essa semana aqui na 94,5, lançada na quinta-feira, Banda Ébanos, com participação de André Renner e também de Renata Paza, a canção Conversaiada, que a gente confere agora aqui na 94,5.

0: 17h58.
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Você ouviu na Oeste, Musical Som 7 e o Baile de Verão. Falando em verão, né? Tivemos uma semana de bastante calor, né? Calor fora de época para este mês de julho. E a previsão do tempo agora a gente traz na programação. Amanhã nós deveremos ter aí sol, com possibilidade já de pancadas de chuva. Amanhã 17 a 24 graus. Terça, quarta e quinta, por enquanto, essa semana pretende ser chuvosa, né? Terça, quarta e quinta, previsão de chuva, terça 15 a 20 graus, na quarta 13 a 18 graus, na quinta-feira 12 a 19 graus. Pode ter chuva ainda na sexta e também no sábado, em menor chance, mas existe. Na sexta, 13 a 21 graus. No sábado também, 13 a 21 graus. Domingo da semana que vem, sol e algumas nuvens. Não se descarta uma pequena chance de pancadas. Domingo, 14 a 23 graus. Essa foi a previsão do tempo aqui na 94,5. E agora a gente traz a banda Porto do Som. Participação, ajudinha do Rainha Musical para cantar essa canção aqui, ó. Me ajuda a te esquecer. Siga com a noite da 94,5.

0: e vai arrecadar recursos para projetos de educação e inclusão pelo esporte. Eu sou Melina Calduro, de Nova York, para o Acaerte em Campo.
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2: 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Curta mais um sucesso agora aqui com a gente.

companhia musical Quero Te Encontrar lá do ano de 2002. A Copa do Mundo terminou e agora os olhares se voltam novamente para o esporte nacional e também Sul-Americana e Libertadores. Amanhã não vamos ter jogos, mas na terça-feira vamos ter já o jogo entre Atlético Mineiro e Bahia. Esse jogo único pelo Brasileirão será então terça-feira, 19h30. Pelo futebol sul-americano, teremos então os playoffs de oitavas de final ou a repescagem, né? Da Sul-Americana. Teremos então terça-feira às 19 horas Nacional do Uruguai contra o Tigre e às 21h30 na terça-feira tem também Universidade Central contra o Santos. Essa então, tem também aí o Brasileirão Série B, né? Que não parou durante a Copa. Terça-feira tem alguns jogos já pela 19ª rodada. São estes: Novo Horizontino e Criciúma às 19h30, mesmo horário para Avaí contra América Mineiro. 21h35, terça-feira tem Vila Nova e Fortaleza em campo. Agora na Oeste FM tem Musical Colômbia, Mein Herz macht Pum.

0: Neste momento, a temperatura é de 24 graus.
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2: Vamos lá, rapaziada, vamos

0: 8h35.
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3: Boa noite pra você. Na sequência, vem aí o melhor da música popular brasileira.

Essa foi a banda Luar de Montenegro e o dobrado Capitão Caçula. Mais informação da noite desse domingo. Autorização eletrônica para doação de órgãos completa 2 anos e mais de 30 mil brasileiros já aderiram. Esse cadastro é gratuito e é feito pela internet, leva poucos minutos e ajuda a garantir que a vontade do doador seja conhecida pela família e pelas equipes de saúde.

0: 8:50.
1: Neste momento, a temperatura é de 23 graus.
2: Dos anos 80, grupo Depeche Mode também canta na West.

Agora tem mais música fresquinha na programação da West FM. A gente ouviu a recém o Brilha Som, Fogo de Amor. Agora a gente vai trazer na 94 a música de Everson Melo com participação do Jorge Strapasson, relembrando esse super sucesso que foi gravado pelo Sangue Latino nos anos 90. Com você, a bailarina. Boa noite.